What a Fool Believes, The Doobie Brothers. Agora ninguém para, hein? A gente vai curtir muito Don't Stop Till You Get Enough. Lançada em 79, a música é um convite para dançar sem parar. Batida assim, marcante, vocais muito bons, com Michael sempre sendo Michael Jackson. Aumenta o volume aí, vamos ouvir.

Michael Jackson, Don't Stop Till You Get Out. E aí, pessoal, legal? A gente se viu outra vez, vai se ver muitas mais. Forte abraço. Terminando aqui, paz e

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1: Em Mogi Guaçu, agora 22 graus.
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0: 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As notícias do governo federal que movimentaram o país no dia de hoje.
1: Olá, boa noite.
2: Boa noite para você que nos acompanha em todo o país.
1: Terça-feira, 4 de agosto de 2026.
2: Vamos aos destaques do dia.
1: Saúde mental e BETS.
2: SUS vai oferecer 100 mil teleatendimentos por mês a pessoas com dificuldades relacionadas a jogos e apostas. Thaís Araújo.
3: O serviço funciona como porta de entrada para a rede de atenção psicossocial e disponibiliza orientação, acompanhamento profissional e apoio também aos familiares.
1: E a propaganda e publicidade de BETS deve trazer alertas ao consumidor.
2: Quem conversa com a gente sobre isso é a secretária de Prêmios e Apostas do Ministério da Fazenda, Daniele Correia.
4: Você tem, aposta não é investimento. A outra é, apostar pode causar dependência. E uma questão de que apostar faz você perder dinheiro. Então é justamente nessa perspectiva, seja da saúde mental, seja da saúde financeira.
1: Crimes no ambiente digital.
2: Operações identificam grupos envolvidos em crime de ódio e incentivo à violência. Márcia Fernandes.
5: O Laboratório de Operações Cibernéticas atuou na análise de evidências digitais e na articulação entre as forças de segurança envolvidas.
1: Hoje, na apresentação da Voz do Brasil, Luciana Vasconcelos e Luciano Seixas.
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1: Foram realizadas duas operações para desarticular grupos criminosos que utilizam plataformas digitais para disseminar violência e propagar discursos de ódio.
2: As operações foram executadas em conjunto com as polícias civis de diferentes unidades da federação.
1: E os resultados foram apresentados hoje. Os detalhes você vai ouvir agora na reportagem de Márcia Fernandes.
5: A Operação Rede Interrompida da Polícia Civil do Distrito Federal apura a existência de uma organização extremista que utilizava comunidades do aplicativo Telegram para planejar atos violentos e disseminar conteúdos preconceituosos contra determinadas raças, religiões e também contra mulheres. O diretor de Operações Integradas e de Inteligência do Ministério da Justiça e Segurança Pública, Anchieta Neri, destacou algumas das medidas adotadas.
6: A partir dessa articulação, a gente teve medidas de busca cumpridas em 8 estados da federação. A gente cumpriu algumas medidas de internação provisória e um mandado de prisão. O que se investiga ou o que se apurou não diz respeito meramente a opiniões, mas sim à própria intolerância e planejamento de atos severos de violência. Por isso, havia a necessidade de uma atuação rápida para que a gente não tivesse a possibilidade de ocorrer qualquer sinistro.
5: Já a Operação Lívia investigou uma rede criminosa que utilizava de plataformas virtuais para atrair adolescentes e incentivá-los à prática de violência. A investigação foi conduzida pela Polícia Civil de Mato Grosso do Sul, após a morte de uma menina de 13 anos. A Secretária Nacional de Acesso à Justiça, Sheila de Carvalho, comentou que a operação conseguiu impedir outros crimes.
7: A operação permitiu evitar que mais uma menina fosse vítima, que já estava mapeada para isso acontecer nos próximos dias. Então, esse esforço integrado que a gente tem realizado é para manter as nossas mulheres vivas.
5: Nas duas operações, o Laboratório de Operações Cibernéticas atuou na análise de evidências digitais, na identificação de conexões entre investigados e na articulação entre as forças de segurança envolvidas. O ministro da Justiça e Segurança Pública, Wellington César Lima e Silva, destacou a importância do trabalho integrado.
8: Nós temos um fluxo de cooperação permanente com a Polícia Federal, com as polícias civis dos diversos estados, com os ministérios públicos dos diversos estados, com os diversos órgãos de inteligência. Esse tipo de colaboração possibilita uma atuação integrada e qualificada no combate a esses crimes.
5: As investigações permanecem em andamento para análise do material apreendido, a identificação de outros envolvidos e a responsabilização dos investigados, conforme o avanço dos respectivos inquéritos policiais. Lembrando que os casos de violência contra mulheres podem ser denunciados pelo Ligue 180, que funciona 24 horas por dia, gratuitamente. Reportagem Márcia Fernandes.
2: E estão abertas as inscrições para o curso Gestoras em Rede, voltado à formação de gestoras estaduais e municipais que atuam com políticas públicas para as mulheres.
1: A capacitação é gratuita e será realizada de forma online.
9: Estão abertas as inscrições para o curso Gestoras em Rede, formação em gestão de políticas públicas para as mulheres. A iniciativa é destinada a gestoras estaduais e municipais responsáveis pela elaboração, coordenação e implementação de ações voltadas à promoção dos direitos das mulheres. O curso é gratuito, tem carga horária de 96 horas e vai ser realizado com atividades online, ao vivo e também em formato assíncrono. A formação integra uma estratégia nacional de fortalecimento da gestão pública e de cooperação entre União, estados e municípios. O objetivo é oferecer instrumentos para planejamento, execução, monitoramento e avaliação das políticas públicas, além de criar uma rede permanente de troca de experiências entre as equipes que atuam nos organismos de políticas para as mulheres. Ao final do curso, as participantes devem elaborar diagnósticos e planos de ação voltados aos próprios municípios e estados. Para se inscrever, acesse gestorasemrede.com.br. Claudimário Carvalho, para a Voz do Brasil.
1: As propagandas e publicidades sobre apostas de cota fixa, as chamadas bets, passaram a ter novas regras voltadas à proteção aos consumidores.
2: Elas estabelecem, entre outras coisas, limites sobre o que pode ser dito nessas propagandas, responsabilização solidária de quem veicula as publicidades e proteção às crianças e aos adolescentes.
1: Além disso, as propagandas de bets terão também que exibir mensagens de alerta sobre os riscos envolvidos nas apostas.
2: Sobre tudo isso, nós conversamos com a secretária de Prêmios e Apostas do Ministério da Fazenda, Daniele Correia.
1: Eu e Mariana Jungmann também falamos com ela sobre saúde e bets. Acompanhe.
10: Secretária Daniele Correia, muito bem-vinda à Voz do Brasil. Vamos falar um pouco sobre essas duas portarias que regulam a publicidade sobre as apostas de cota fixa. A gente pode traduzir que é uma regulamentação sobre as propagandas de bets, assim, para ficar mais claro para o nosso público. E o que estabelecem essas portarias?
11: Bom, obrigada. Para a gente é sempre importante aqui na Secretaria de Prêmios e Apostas ter a oportunidade de tratar sobre o tema. E, de fato, quando a gente está falando dessas duas portarias, as portarias mais recentes aqui, a gente está falando desse universo de publicidade, propaganda e ações de marketing nesse mercado de aposta de cota fixa. Acho que é sempre importante dizer que esse mercado de aposta de cota fixa é um serviço público, né? E a lei, a 14.790, é a lei que traz ali a regulamentação e traz ali diretrizes legais na implementação, não só desse tema de publicidade, mas diversos outros temas. E a nova portaria interministerial ali, a 73, ela traz ali, reforça alguns conceitos, acho que amplia ali a questão da proteção ao consumidor apostador. Mas também traz ali a distribuição da responsabilidade solidária em todo esse veículo de comunicação, de divulgação, seja pessoas físicas e jurídicas, nesse mercado de apostas. E a gente tem uma outra portaria que altera a portaria que trata de jogo responsável, que trata dessas obrigações também legais que os agentes operadores precisam cumprir entre publicidade, ações de marketing e propaganda, que é justamente as frases de advertência, né? O 18+, e foi importante para a gente ali trazer e clarificar sobre o tema.
1: Essas frases de advertência, né, que vão ter que conter nas publicidades, elas devem dizer o quê? E que tipo, e por que que esse tipo de mensagem é importante, secretária?
11: Bom, as frases é: o Ministério da Fazenda adverte. E aí você tem: aposta não é investimento. Essa é uma das frases. A outra é: apostar pode causar dependência. Né? E uma questão de que apostar faz você perder dinheiro. Então é justamente nessa perspectiva, seja da saúde mental, seja da saúde financeira, do endividamento.
1: Ainda falando das mensagens, ela tem um tamanho mínimo, né? Ou seja, tem que estar num formato legível, facilmente visível, né, para o consumidor.
11: Exatamente. A gente traz ali, e aí, de novo, né, a necessidade de que eles estejam ali num tamanho mínimo de 10%. E a gente reforça, inclusive, nessa nova portaria, que eles precisam estar de uma maneira horizontal, né? Porque muitas vezes, né, tornar essa frase de uma maneira muito mínima e verticalizada dificulta até a leitura por parte, né, da sociedade.
10: Escondendo a frase.
11: Exatamente.
10: Né?
11: Então, a necessidade de se ter isso de maneira legível, né, num contraste visual ali também, né, você ter um fundo ali que a pessoa consiga ler. E eu acho que são todas essas informações que são importantes.
10: Agora, um outro ponto importante dessa nova regulamentação sobre a publicidade de jogos é que ela passa a responsabilizar também quem faz a propaganda, né? Quem veicula a propaganda. E aqui a gente está falando, inclusive, dos influenciadores digitais, secretária, dos veículos de comunicação, e aí enxergando os influenciadores digitais também como uma espécie de veículo de comunicação, é isso? O que está previsto nessa responsabilização?
11: Sim, a ideia é a portaria, ela traz isso tanto voltado para pessoas físicas quanto para pessoas jurídicas, né, que veiculem, que distribuem, que impulsionem, né, que propaguem, não só a questão das bets ilegais, aí eu acho que é importante também, né, você ter essa responsabilização, porque quando você está falando de um ambiente ilegal, você não tem essas ferramentas à disposição daquele consumidor, daquele apostador, então, né, você fica muito mais frágil no desenvolvimento de riscos e de transtorno de jogo e do endividamento, então elas não precisam cumprir as regras e também no processo, né, de junto com as operadoras legalizadas, mas no processo de cumprir o que está dizendo ali a lei, né, no sentido e das portarias, reforçado agora pela portaria interministerial, no sentido de que o jogo, ele tem restrições na sua publicidade, né? Você não pode dizer que o jogo, ele substitui a renda, você vai ficar socialmente aceito, né? Você é mais bonito porque você joga, então a própria proteção que a gente comentou aqui, né, da criança e do adolescente, então você não pode veicular a publicidade para a criança, né? A criança não pode ser alvo da publicidade, ela não pode estar na publicidade, então eu acho que a distribuição da responsabilidade aí, eu acho que é importante, né, nesse mercado.
1: Secretária, esse tipo de regulação sobre a publicidade deve ter efeito para reduzir a quantidade de apostas, né? Especialmente nos casos de compulsão, não é isso?
11: A ideia é justamente isso, né? Se você está num ambiente ou no mercado onde você está falando de entretenimento, né? E quando isso passa, isso não é mais um entretenimento, isso não, você está colocando aquela pessoa em risco, né? Então, de novo, essa é uma série de mecanismos que eu acho que é importante, né, colocar à disposição. E aí eu queria ter a oportunidade aqui para dizer que a gente lançou no final, obviamente, o Ministério da Fazenda, junto com a SPA, isso já estava na agenda regulatória, a gente lançou a plataforma centralizada de autoexclusão. Então, hoje, se um cidadão ele não quiser apostar, ou ele não quiser estar nessa atividade, ou, enfim, estar nesse mercado, ele pode utilizar essa plataforma, onde você fica auto-excluído de todas as plataformas autorizadas pela SPA em âmbito nacional. E aí você pode dizer se é por um prazo determinado ou por um prazo indeterminado. Então você pode se auto-excluir por um mês, por 3 meses, por 6 meses, por 9 meses, por 12 meses. Ou indeterminado. E lá você pode dizer o motivo também. E a gente percebe que um dos principais motivos é justamente a perda de saúde, de controle mental, né? Então, acho que, de novo, essa é uma outra ferramenta também à disposição de qualquer pessoa da sociedade, obviamente, né? Que queira utilizar. E a gente traz ali uma série também de outras questões, como ferramenta de autoteste da saúde, autoteste financeiro. Enfim, são todos os mecanismos e ferramentas nessa questão do jogo responsável.
10: É importante aqui a gente lembrar também que quem tiver identificando que tem problemas de saúde mental relacionados à questão do jogo, deve procurar ajuda,
11: sim,
10: né, secretária?
11: Exatamente.
10: E aí dentro do SUS a gente tem possibilidades, sim, de acompanhamento e de tratamento, né?
11: Exatamente. A gente tem um acordo de cooperação técnica com o Ministério da Saúde, que é um grande parceiro. A gente ano passado começamos com um grupo de trabalho interministerial, junto com o Ministério da Saúde, Ministério do Esporte, a Secretaria de Comunicação Social, justamente nesse trabalho de se pensar, né, quais são as ferramentas, porque quando você tem identificação de que você tem um risco, né, ou desenvolvimento de um potencial risco ali, você também precisa procurar caminhos. Então, o SUS, ele desenvolveu ali, ele fez um trabalho junto com toda a rede de colaboradores, não só da Unidade Básica de Saúde, mas também do próprio CAPS, né, na formação, né, no desenvolvimento da capacitação dessas pessoas, no recebimento dessas pessoas, na identificação dessas pessoas. Também fez ali um teleatendimento, então eles construíram, desenvolveram um teleatendimento voltado para essa parte de transtorno do jogo, de identificação, e o desenvolvimento ali de capacitação junto às unidades do CAPS, né, mais próximo da localidade da pessoa. Então, a gente também, na página da plataforma centralizada de autoexclusão, a gente fornece todos esses telefones, esses endereços, a página do DataSUS, se a pessoa também quiser fazer o seu autoteste da saúde, né, porque você se identifica, mas você precisa também achar um caminho ali.
10: Muito bem, nós conversamos com Daniele Correia, secretária de Prêmios e Apostas do Ministério da Fazenda. Secretária, muito obrigada pela sua entrevista à Voz do Brasil.
11: Obrigada a vocês.
2: Como nós ouvimos, o Sistema Único de Saúde oferece ajuda para quem enfrenta problemas relacionados a jogos e apostas.
1: O serviço de teleatendimento em saúde mental teve início em março e, a partir de hoje, oferece 100 mil acompanhamentos por mês.
2: O atendimento é remoto, sigiloso e pode ser o primeiro passo para o acesso à rede pública de cuidados.
12: Segundo o Ministério da Saúde, mais de 25 milhões de pessoas fizeram apostas em 2025. Desse total, cerca de 4,4% apresentam dependência de jogos, condição que pode causar prejuízos à saúde mental, às finanças e às relações pessoais. Alguns sinais podem indicar a necessidade de buscar ajuda, como o aumento do tempo ou do dinheiro gastos com apostas, preocupação constante com jogos e mudanças no sono, no humor, na rotina ou nos relacionamentos. O Sistema Único de Saúde oferece atendimento sigiloso para pessoas que enfrentam esse problema. O serviço funciona como porta de entrada para a rede de atenção psicossocial e disponibiliza orientação, acompanhamento profissional e apoio também aos familiares, como explica o ministro da Saúde, Alexandre Padilha.
13: Então, além de abrir a porta do cuidado individual, de quem sofre com vício e dos seus familiares, a gente está abrindo uma outra porta, que é ter um diagnóstico cada vez melhor do problema, para ter ações cada vez mais preventivas, regulatórias.
12: Para acessar o atendimento remoto, basta entrar no aplicativo ou na versão web do Meu SUS Digital, fazer login com a conta gov.br, acessar a área de mini-apps e selecionar a opção Problemas com Jogos de Apostas. Em seguida, o usuário responde a um autoteste que auxilia na identificação do tipo de cuidado mais adequado. Quando o resultado indica risco moderado ou elevado, o encaminhamento para o teleatendimento é feito pela própria plataforma. Nos demais casos, são apresentadas orientações sobre os serviços disponíveis na rede de atenção psicossocial. De acordo com o Ministério da Saúde, o serviço remoto teve início em março e passa a oferecer 100 mil atendimentos mensais, explica o diretor do Departamento de Saúde Mental, Marcelo Quimate Dias.
14: Então, nessa primeira ação, nós tínhamos uma média de mais ou menos uns 600 atendimentos por mês. Tivemos uma procura muito grande e, a partir de agora, a gente vai passar a oferecer até 100 mil atendimentos por mês.
12: Quem preferir, também pode procurar atendimento presencial em uma unidade básica de saúde. No local, a pessoa e seus familiares recebem acolhimento, orientação e avaliação inicial. Quando necessário, a equipe pode encaminhar o paciente para o Centro de Atenção Psicossocial, o CAPS, onde é oferecido atendimento multiprofissional. Reportagem Thaís de Araújo.
1: E relembrando, pela plataforma de autoexclusão é possível solicitar o bloqueio do acesso às plataformas de apostas.
2: Para isso, basta acessar a página da ferramenta e entrar com a conta gov.br.
1: Doadores de sangue que colocaram piercing, fizeram tatuagens ou cirurgias não precisam mais esperar 12 meses para voltar a doar.
2: Pois é, as regras para doação foram atualizadas e devem estar implantadas nos hemocentros do país até setembro.
1: O objetivo é aumentar os estoques de sangue, garantindo a qualidade e a segurança do material.
15: Doar sangue salva vidas. Para se ter uma ideia, uma única doação pode ajudar até 4 pessoas. A funcionária pública Axa Cruz, que mora em Brasília, já doa sangue há 16 anos.
16: Um ato tão simples, rápido e que pode salvar vidas. Então eu me sinto muito honrada. 3 vezes por ano, inclusive uma delas é no dia do meu aniversário. Para mim já virou uma tradição.
15: E quem recebe esse sangue pode ficar tranquilo. Todo o material coletado passa por um rigoroso controle de qualidade e por testes que garantem a segurança das transfusões. Para reforçar ainda mais esse controle e ampliar a segurança de doadores e pacientes, o Ministério da Saúde atualizou os regulamentos técnicos que orientam os serviços de hemoterapia em todo o país, como explica a gerente de captação de doadores do Hemocentro de Brasília, Kelly Barbie.
17: Cada vez mais no sentido de aprimorar, de melhorar os exames para testar uma qualidade cada vez maior desse sangue coletado. Então, você não vai precisar esperar mais 12 meses para muitos impedimentos. A maioria agora é de 4 meses. Como eu falei do piercing, da tatuagem, de medicamentos, de cirurgia, enfim, a novidade é muito boa e muito bem-vinda.
15: O Felipe, que doa sangue há 30 anos, sabe da importância desse ato de amor.
18: Me traz um sentimento muito bom, né? Um sentimento de solidariedade com o próximo. E, além disso, a gente nunca sabe quando vai precisar, um familiar também, né? Então, é muito importante. Eu saio com o coração aquecido.
15: E para você que nunca doou sangue, é muito simples. Basta procurar um hemocentro mais próximo, ter entre 16 e 69 anos, pesar no mínimo 50 quilos e estar em boas condições de saúde. Não apresentar sintomas de gripe, resfriado ou febre. Não precisa estar em jejum, mas nas 4 horas que antecedem a doação, deve evitar a ingestão de comidas gordurosas. Reportagem Cleide Lopes.
2: Se você é responsável por crianças ou adolescentes com menos de 15 anos, fique atento.
1: A campanha nacional de multivacinação já começou em todos os postos de saúde do país.
2: Essa é a chance de proteger o público infanto-juvenil contra doenças como poliomielite, influenza e hepatites.
1: O dia D da campanha vai ser em 22 de agosto e a mobilização vai até 1º de setembro.
19: A campanha nacional de multivacinação teve início nesta segunda-feira e vai até 1º de setembro. Crianças e adolescentes menores de 15 anos são o foco principal para atualizar a caderneta de vacinação. Pela campanha, são ofertados os imunizantes previstos no calendário nacional de vacinação do Ministério da Saúde, como poliomielite, tríplice viral, hepatites A e B, febre amarela, HPV, influenza, Covid-19 e dengue. Para receber a vacina, basta comparecer à unidade básica de saúde mais próxima da sua residência e levar documento de identificação, cartão do SUS, se tiver, e a caderneta de vacinação. Já o dia D da mobilização será em 22 de agosto. Para informações sobre horários de atendimento e disponibilidade das vacinas, basta consultar a unidade de saúde do seu município. Priscila Machado, para a Voz do Brasil.
2: Contribuintes que têm pendências com a Receita Federal, começou a valer hoje mudanças no atendimento presencial relativas ao imposto de renda.
1: A portaria proíbe o fornecimento de cópia de declaração do imposto e recibo de entrega nas unidades de atendimento.
2: Saiba o que muda no atendimento com Daniele Popov.
20: Portaria publicada nesta segunda-feira traz mudanças como a proibição do fornecimento de cópia da declaração do imposto sobre a renda da pessoa física. A entrega do recibo relativo à declaração também foi proibida nas unidades de atendimento da Receita. As mudanças foram adotadas para reduzir os riscos de acesso indevido a informações protegidas por sigilo fiscal, já que documentos como a declaração do imposto de renda contêm dados pessoais sigilosos e que podem ser usados indevidamente. A partir de agora, a cópia da declaração e o recibo de entrega passam a ser disponibilizados exclusivamente por canais que utilizam mecanismos de autenticação e controle de acesso. Outras alterações que a portaria traz são ajustes relacionados ao atendimento presencial, ao atendimento orientado e à recepção de documentos em processos de atendimento digital. Daniele Popov, para a Voz do Brasil.
1: O Concurso Nacional de Escrita Criativa tem inscrição aberta até quarta-feira, dia 5 de agosto.
2: Com ele, o participante vai aprender a produzir textos que buscam envolver, emocionar ou prender a atenção do leitor ou ouvinte por meio da criatividade na linguagem, na estrutura e na narrativa.
1: A chamada pública vai selecionar 1.000 participantes.
2: Os selecionados vão receber de forma gratuita formação em escrita criativa em todas as regiões do país.
1: Mais informações no site da Universidade Federal do Rio Grande do Sul, em ufrgs.br/territórios da escrita.
2: E essas foram as notícias do governo federal.
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1: Fique agora com as notícias do Poder Judiciário e do Congresso Nacional. Boa noite.
2: Boa noite para você e até amanhã.

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1: Você vai ouvir agora notícias do Poder Judiciário.
2: CNJ aprova perda do cargo de juiz e extingue a aposentadoria compulsória como punição máxima.
3: Para o STJ, olheiro que atua durante venda de drogas responde por tráfico, não por colaboração.
2: Eletricista terá plano de saúde mantido, mesmo após ter sido demitido.
3: Boa noite, eu sou Marcela Luiza.
2: E eu sou Marta Ferreira.
3: O Conselho Nacional de Justiça aprovou nesta terça-feira a perda do cargo de juiz e acabou com a aposentadoria compulsória como punição máxima a magistrados que cometerem infrações graves.
2: Pelas novas regras, nos casos mais graves, o juiz poderá ser colocado em disponibilidade com proposta de perda do cargo.
3: Nessa hipótese, o magistrado será imediatamente afastado das funções e passará a receber remuneração proporcional ao tempo de contribuição até a decisão definitiva do Supremo Tribunal Federal.
2: Com isso, o CNJ adequa as normas ao entendimento firmado em maio pela primeira turma do STF, segundo o qual a aposentadoria compulsória deixou de ter fundamento constitucional como sanção disciplinar após a reforma da Previdência.
3: Em 10 meses, gestão do ministro Edson Fachin responde por 10% das aposentadorias compulsórias do Conselho Nacional de Justiça.
2: Hoje, o plenário do CNJ extinguiu a aposentadoria compulsória como punição máxima a juízes que cometerem infrações graves. Pablo Lemos.
4: No início da sessão desta terça-feira, o presidente do STF e do Conselho Nacional de Justiça, ministro Edson Fachin, destacou alguns dados sobre os processos disciplinares julgados pelo Conselho.
5: Do final de setembro a julho deste ano, esse plenário concluiu o julgamento de 24 processos administrativos disciplinares, aplicando 11 penas de aposentadorias compulsórias, 8 disponibilidades, 4 censuras e 1 advertência. Ainda em sede de revisão disciplinar, foram aplicadas outras 2 penas de aposentadoria compulsória e mais 2 de disponibilidade. Assim, 14 juízes que cometeram faltas gravíssimas foram afastados dos quadros da magistratura. Trata-se de 10% do total de aposentadorias compulsórias até hoje aplicadas pelo CNJ, sendo essa penalidade administrativa mais grave até então vigente.
4: Fachin destacou que a atuação disciplinar é uma das competências constitucionais mais relevantes do CNJ para a preservação da confiança da sociedade no judiciário.
3: Quem atua como olheiro ou vigilante de forma integrada e indispensável à comercialização de drogas responde pelo crime de tráfico e não por colaboração como informante.
2: Essa conclusão é do STJ, Fátima Uchoa.
6: Moradores de Goiânia enviaram um vídeo a policiais militares com 2 homens comercializando drogas. Um vendia entorpecentes enquanto o outro permanecia ao lado observando a movimentação. Os policiais os abordaram e concluíram que o segundo homem era um vigilante durante a negociação. A Justiça de Goiás considerou que ambos atuavam na comercialização das drogas, cada um com papel específico no crime. A 5ª turma do STJ negou o provimento ao recurso da Defensoria Pública que buscava desclassificar a condenação por tráfico de drogas para o delito de informante. Segundo o relator ministro Ribeiro Dantas, quem permanece ao lado do vendedor e ajuda a garantir a segurança da negociação participa diretamente da prática do crime.
3: Eletricista terá plano de saúde mantido mesmo após ter sido demitido.
2: Para o TST, por se tratar de contrato de trabalho, a Justiça Trabalhista tem competência para julgar o caso. Larissa Batista.
7: O eletricista foi demitido após 37 anos de trabalho e foi informado que poderia continuar com o plano de saúde da empresa. Porém, a única opção oferecida pela companhia de energia representava um aumento de mais de 5 mil na mensalidade. No TST, ficou decidido que a empresa deve garantir, tanto para o eletricista quanto para os dependentes dele, o mesmo plano de saúde dos trabalhadores ativos. Ainda cabe recurso da decisão.
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3: Uma boa noite.
2: Boa noite.
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1: Eu sou Paula Groba.
2: E eu sou Humberto Pinheiro.
1: E estes são os destaques de hoje do Jornal do Senado, que começa agora.
2: Botão do pânico para corridas por aplicativo avança no Senado.
1: Incentivo à violência contra a mulher pode virar crime específico.
2: Leis ambientais aprovadas pelo Congresso serão analisadas pelo STF.
1: Boa noite.
2: Boa noite.
1: Mais segurança para motoristas e passageiros de aplicativos de transporte. Um projeto em análise no Senado prevê a criação de um botão do pânico para ser acionado em situações de violência durante as corridas.
2: A proposta já foi aprovada pela Comissão de Ciência e Tecnologia e agora será discutida pela Comissão de Transparência e Defesa do Consumidor. A reportagem é de Herman Kulitz.
3: O botão do pânico tem por objetivo aumentar a segurança, tanto dos passageiros quanto dos motoristas de transporte por aplicativo, como Uber e 99, e deve ser acionado em casos de violência. O texto original do senador Carlos Viana, do PSD de Minas Gerais, determinava um cadastro prévio com foto do titular da conta e do cliente que irá embarcar, e reconhecimento facial antes de cada viagem. Mas, na Comissão de Ciência e Tecnologia, o relator, senador Carlos Portinho, do PL do Rio de Janeiro, conseguiu aprovar duas alterações. Eliminou a exigência de reconhecimento facial e exigiu identificação visível nos veículos usados para o transporte pago privado de passageiros. Portinho falou sobre a importância da regulamentação.
4: O motorista também vai estar seguro, porque ele, sabendo quem é o usuário, se amanhã ele sofrer algum crime, ele fica muito vulnerável, e ele poder identificar, não só com os dados na plataforma, mas reconhecimento da foto, né? Ou de um documento com foto.
3: O projeto aguarda a análise da Comissão de Transparência e Defesa do Consumidor. Se aprovado, segue para a Câmara dos Deputados.
1: E já está na Comissão Mista de Orçamento, a medida provisória que abre crédito extraordinário para garantir o pagamento do apoio financeiro do governo a produtores e importadores de combustíveis.
2: O objetivo é evitar que a elevação de preços por causa da guerra no Oriente Médio gere aumento da inflação nos custos de transporte, com efeito em cascata nos demais setores da economia. Repórter Alexandre Campos.
5: São 3.473 milhões de reais que serão usados para compensar o aumento do valor de compra desses insumos no mercado internacional em decorrência dos conflitos no Oriente Médio. O senador Jax Wagner, do PT da Bahia, lembrou que, se nada for feito, a elevação do preço dos combustíveis poderá prejudicar toda a economia.
6: Aí o presidente tem que reagir para evitar que, inclusive, se comprometa a economia nacional, provocando uma inflação acima daquilo que a gente já tem da meta que está colocada.
5: Líder da oposição no Congresso Nacional, o senador Isalci Lucas, do PL do Distrito Federal, cobrou fiscalização.
7: Tem que ver agora o controle disso, né? Tem que controlar para ver se realmente, na bomba, se o consumidor vai sentir isso, né? E corre o risco de você dar isenção, fazer tudo isso e o preço continuar do mesmo jeito.
5: Como a medida provisória tem força de lei, a Agência Nacional do Petróleo já pode repassar aos produtores e importadores de combustíveis e óleo diesel os valores do apoio financeiro nessas operações, desde que comprovadas as importações.
1: Já está em vigor a lei que destina parte do dinheiro das BETs para o Fundo da Polícia Federal.
2: O FUNAPOL foi criado em 1997 para financiar e estruturar as operações do órgão. Repórter Pedro Pincer.
8: A lei determina que o Fundo para Aparelhamento e Operacionalização das Atividades FIM da Polícia Federal, o FUNAPOL, deverá receber até 3% dos recursos obtidos pelo governo com apostas de cota fixa, conhecidas como BETs. Esses recursos, antes direcionados à Seguridade Social, vão cobrir gastos com a saúde dos servidores da PF, além de retribuição por atividade extraordinária. O repasse dos recursos das apostas está previsto para ocorrer de forma gradual: 1% em 2026, 2% em 2027 e 3% a partir de 2028. O senador Randolfe Rodrigues, do PT do Amapá, ressaltou a importância desse dinheiro para a Polícia Federal.
9: O morador dos Morros Cariocas cariocas, o morador das favelas desse país, são igualmente vítimas do crime organizado quanto o cidadão que mora nos locais nobres. Para combater, precisa de polícia estruturada e precisa de fortalecimento, sobretudo das instituições federais, que têm a função principal, com inteligência, de investigar o crime e de desarticular o crime. Sem recurso e sem estruturação, não se faz o combate adequado ao crime.
8: Além dessa receita, o FUNAPOL conta com transferências voluntárias de entes federativos ou de organismos internacionais vinculadas a programas de enfrentamento ao crime organizado, doações de pessoas físicas ou jurídicas, nacionais ou estrangeiras, e outras receitas legalmente previstas.
1: Quem incentivar, instigar ou ameaçar outra pessoa para que pratique violência doméstica e familiar contra a mulher poderá ser condenado até 2 anos de reclusão, além do pagamento de multa. É o que prevê um projeto de lei em análise na Comissão de Segurança Pública.
2: A proposta também estabelece aumento de pena quando o crime for cometido durante a vigência de medida protetiva de urgência, utilizar anonimato e envolver compartilhamento ou ameaça de divulgação de dados pessoais, imagens ou informações sensíveis da vítima. O autor do projeto, senador Efraim Filho, do PL da Paraíba, ressalta que a medida é necessária porque a instigação de terceiros, inclusive por meios digitais, contribui para aumentar o ciclo de violência contra a mulher.
10: As medidas protetivas que hoje a lei permita que sejam tomadas contra o agressor possam ser também tomadas contra terceiros que porventura venham a também infligir a ameaça no sentido de desestabilizar a vítima, intimidá-la a ponto de retirar a denúncia ou algo desse tipo.
1: E uma série de ações que questionam decisões do Congresso Nacional com impacto no meio ambiente serão julgadas neste mês no Supremo Tribunal Federal.
2: Os pedidos à Justiça tratam da Lei Geral do Licenciamento Ambiental e do Marco Temporal das Terras Indígenas. Quem explica é o repórter César Mendes.
11: Aprovada em maio do ano passado no Congresso, a Lei Geral do Licenciamento foi criticada pela senadora Elisiane Gama, do Maranhão, por flexibilizar as licenças.
12: Quanto mais flexível, mais possibilidade de desastres.
11: O presidente da República vetou a mudança, mas a derrubada do veto no Congresso em novembro foi elogiada pelo senador Marcos Rogério, do PL de Rondônia.
13: Não somos poderes subalternos, somos poderes iguais.
11: Agora, a Lei Geral do Licenciamento vai passar pelo crivo do STF no julgamento de ações movidas pela Rede, o PSOL e o Partido Verde, questionando a flexibilização das licenças para Sueli Araújo, do Observatório do Clima, inconstitucional.
14: São dispositivos que afrontam a nossa Constituição e é dever do Supremo afastar essas inconstitucionalidades.
11: O STF julga ainda neste mês ações contrárias ao marco temporal das terras indígenas e à suspensão da moratória da soja.
1: Nas eleições de outubro, o eleitor vai precisar escolher 2 candidatos ao Senado, mas não vale repetir o mesmo nome.
2: Se isso acontecer, o segundo voto será anulado. Saiba mais na reportagem de Marcela Cunha.
15: 2 votos, 2 nomes e 2 vagas. Essa é a conta que o eleitor precisa guardar nas eleições de 2026 para o Senado Federal. Na urna eletrônica, o cargo de senador vai aparecer 2 vezes. Primeiro, o eleitor digita o número de um candidato, confere a foto e confirma. Em seguida, uma nova tela será aberta para a escolha do segundo candidato. Mas não adianta repetir o número para reforçar o voto no candidato preferido. Os votos precisam ser dados a pessoas diferentes. Se o eleitor escolher o mesmo candidato nas 2 vezes, apenas o primeiro voto será válido e o segundo será anulado. A votação em 2 nomes ocorre porque, neste ano, cada estado e o Distrito Federal vão preencher 2 vagas no Senado. O eleitor só poderá escolher candidatos que disputem a eleição na unidade da federação onde ele vota. Mas, segundo o consultor legislativo do Senado, Gilberto Guerzoni, muitos eleitores podem chegar ao dia da votação sem saber que tem direito a 2 escolhas.
16: O eleitor, na hora que ele responde à pesquisa, muitas vezes ele até desconhece que tem 2 votos, ele desconhece a lista de candidatos e ele não escolheu, né, o seu senador, especialmente o seu segundo senador.
15: A dificuldade aumenta porque o voto para senador divide a atenção do eleitor com as escolhas para presidente, governador e deputados. Para não esquecer nenhuma das escolhas, a recomendação da Justiça Eleitoral é levar uma colinha de papel com o número dos candidatos.
2: O edição de Paula Groba e trabalhos técnicos de João Lira, o Jornal do Senado fica por aqui. Acompanhe agora as notícias da Câmara dos Deputados. Boa noite.
1: Boa noite e até amanhã.
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18: Plenário pode votar medidas provisórias e projetos ligados ao agronegócio.
19: Câmara aprova a regulamentação da atividade profissional do salva-vidas.
18: Vítima de violência poderá usar recursos de conta conjunta com o marido.
19: Boa noite. A Comissão de Constituição e Justiça da Câmara aprovou proposta que autoriza a mulher em situação de violência doméstica a utilizar recursos depositados em conta conjunta com o marido para se reacomodar em local seguro.
18: A repórter Maria Neves traz mais detalhes sobre o projeto que foi encaminhado para análise dos senadores.
20: Pela proposta da deputada Laura Carneiro, do PSD do Rio de Janeiro, a medida protetiva deverá ser autorizada pelo juiz e a utilização do dinheiro pode ocorrer em qualquer regime de bens adotado pelo casal. Laura Carneiro lembra que a Lei Maria da Penha assegura que mulheres em situação de violência sejam afastadas do lar e acolhidas em abrigo ou local seguro quando houver risco de vida. Entretanto, segundo afirma, levantamento do Instituto Brasileiro de Geografia e Estatística de 2018 mostrou que somente 2,4% dos municípios mantinham casas-abrigo. Os estados gerenciavam outras 43 unidades. Diante disso, a parlamentar ressalta que muitas vezes a vítima de violência é obrigada a permanecer na mesma casa que o agressor e continuar submetida a maus tratos, situação que a proposta busca evitar.
21: Ação de separação.

0: tornar a medida proposta desnecessária. No entanto, recorda que não são raros os relatos de violência patrimonial nos quais o agressor impede ou dificulta o acesso da mulher à gestão do patrimônio ou desvia recursos financeiros do casal. Permitir que a mulher disponha dos bens conjuntos, portanto, seria uma forma de contornar esse problema e permitir que a mulher reconstrua a própria vida longe do agressor. Da Rádio Câmara de Brasília, Maria Neves.
1: Segurança Pública.
2: Da Vitória, do PP do Espírito Santo, apresentou projeto que determina a suspensão imediata da posse e do porte de arma de investigados por violência doméstica. O texto prevê a apreensão da arma em até 24 horas, sem necessidade de decisão judicial específica.
3: Da Vitória explica que o objetivo é diminuir o risco de agressões fatais enquanto houver investigação, processo ou medida protetiva. A matéria está sendo analisada em conjunto junto com outros projetos semelhantes e, caso seja aprovada nas comissões, pode seguir direto para o Senado.
2: Avança na Câmara projeto de Félix Mendonça Júnior, do PDT da Bahia, que bane das redes sociais condenados por crimes contra mulheres quando as plataformas forem usadas na prática do delito. Pelo texto, as empresas de tecnologia têm 48 horas para excluir as contas.
3: Félix Mendonça Júnior lamenta o fenômeno de monetização e espetacularização da violência de gênero nas redes sociais e que o Brasil figure entre os 5 países com maior número de feminicídios. Por estas razões e para proteger a dignidade humana, ele pede a aprovação da matéria.
1: Justiça.
2: Rodrigo Hollenberg, do PSB do Distrito Federal, questiona o sigilo imposto sobre o registro das visitas ao empresário Daniel Vorcaro na prisão. Ele afirma que a população tem o direito de conhecer eventuais vínculos e relações que possam ser relevantes para o caso do Banco Master.
4: Me causou uma grande surpresa a notícia de que a Polícia Federal teria pedido o sigilo sobre as visitas a Daniel Vorcaro na prisão. É muito estranho, porque a população quer saber exatamente quem são as pessoas, as autoridades, eventualmente as autoridades, que realizaram negócios com Daniel Vorcaro. Portanto, no meu entendimento, não se justifica absolutamente qualquer tipo de sigilo em relação às visitas realizadas a Daniel Vorcaro na prisão.
3: Rodrigo Hollenberg defende ainda a continuidade das investigações sobre o Banco Master e cobra a instalação de uma CPI para apurar as responsabilidades e recuperar recursos. Ele reitera que a apuração é fundamental para garantir transparência e esclarecer os fatos.
1: Saúde.
2: Beto Preto, do PSD do Paraná, é autor do projeto que torna obrigatória a realização de pelo menos uma ultrassonografia morfológica durante o pré-natal oferecido pelo SUS. O deputado explica que a medida busca ampliar a qualidade da assistência prestada às gestantes.
3: Ele lembra que a experiência já foi adotada no Paraná e defende a ampliação da iniciativa para todo o Brasil. Beto Preto afirma que o exame realizado entre a 20ª e a 24ª semana de gestação é importante para avaliar o desenvolvimento fetal e identificar situações que demandem acompanhamento especializado.
5: Por que entre a 20ª e a 24ª semana, que é o momento que ainda é possível você evoluir para um tratamento cirúrgico intrauterino? Então, esse é um momento importante. O Brasil vai dar um passo gigante no sentido de garantir mais ainda pré-natal correto para as mulheres brasileiras e dizer que no Paraná nós já instituímos esse ultrassom, essa ultrassonografia morfológica já, e isso vem dando muito certo. Queremos expandir para todo o Brasil através desta lei.
1: Homenagem.
2: Raimundo Santos, do PSD do Pará, destaca a criação do Dia Nacional da Música Gospel, celebrado em 9 de junho. O deputado afirma que a lei reconhece a presença do gênero musical em espaços religiosos, plataformas digitais, praças e emissoras de televisão.
6: Qual a importância desse reconhecimento, dessa homenagem à música gospel? A música gospel, na verdade, é o gênero musical que durante, por exemplo, a pandemia do

0: o novo coronavírus, foi o gênero mais ouvido e que serviu de alento para tantas pessoas consumidas pelo estresse, pela ansiedade, porque as mensagens da música gospel, elas são mensagens de paz, de amor, de esperança, mensagem também de fé.
1: Raimundo Santos explica que a escolha de 9 de junho faz referência ao nascimento de Frida Wingren, enfermeira, musicista e compositora de hinos cristãos. Ele reforça a relevância da data nacional para a valorização da música gospel e para a cultura brasileira.
2: Josenildo, do PDT do Amapá, apresentou o projeto que institui 29 de junho como Dia Nacional do Pescador Artesanal. O deputado propõe incluir esses trabalhadores na data, que atualmente homenageia apenas os praticantes da pesca amadora.
1: Josenildo observa que a medida reconhece a contribuição da pesca artesanal para a economia das comunidades costeiras e ribeirinhas. O parlamentar ressalta que a atividade preserva conhecimentos tradicionais ligados à cultura popular e ao uso sustentável dos recursos naturais.
3: Trabalho.
2: Os deputados aprovaram um projeto que regulamenta a profissão do salva-vidas. Saiba mais sobre o assunto na reportagem de Paula Bittar.
4: A Comissão de Constituição e Justiça da Câmara aprovou uma proposta que regulamenta o exercício da profissão de salva-vidas no Brasil. Pela proposta, para exercer a atividade, o profissional deve ter mais de 18 anos, estar em bom estado de saúde, possuir ensino médio completo e passar em uma avaliação prática de corrida e natação. Também é necessário completar um curso profissionalizante de 160 horas em uma instituição reconhecida e manter a formação atualizada a cada 2 anos. Os salva-vidas terão como atribuições a realização de técnicas de prevenção, resgate e primeiros socorros em situações de emergência e ações educacionais sobre os riscos de acidentes aquáticos. A proposta obriga os estabelecimentos que oferecem acesso a ambientes aquáticos a contratar profissionais salva-vidas que terão como direitos o uso de uniformes e equipamentos de proteção, jornada de trabalho de até 40 horas semanais, seguro de vida e aposentadoria especial para aqueles expostos a condições de risco.
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5: Em Mogi Guaçu, agora 23 graus.
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9: Mais um dia, hoje é terça-feira, 4 de agosto de 2026. Eu sou Mônica Braga e por aqui seguimos até a meia-noite. Muita música no seu rádio, com uma comunicação de qualidade, sempre o que há de melhor rola por aqui. Seguimos em frente na programação única e exclusiva do seu Dial, Bryan Adams com Heaven, a primeira de hoje.

0: Miley Cyrus com Angels Like You e também Lady Gaga. Quanta qualidade, quanta música, esta é a Connect FM, a FM dos melhores ouvintes. 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
0: Conecta FM, a rádio que você gosta de ouvir, aqui tem muito mais pra você. Haskell Flats aqui na programação gostosa, What Hurts the Most.

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0: Hoops Tank com The Reason, numa versão acústica, e Jason Mraz com Look for the Good. É a Conecta FM, a marca da boa música. 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
0: Primeiro lugar em todo lugar. Noite em sintonia com Mônica Braga até a meia-noite. All for One com Wiseware. Ótima noite pra você.

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0: Adele, I Drink Wine. Conecta FM, a rádio que mais toca música. Chico Chico com o Menino Bonito. Ótima noite, sintonia gostosa. 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
0: É assim que se faz rádio, as melhores músicas, Conecta FM, Shania Twain com Don't, é mais uma que você confere por aqui.

Muito bem, tô finalizando o horário. Grata pela sua companhia. Na sequência, você fica com José Luiz e música de todos os tempos. A gente se encontra logo mais à 1 da manhã.

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1: Olá, salve, te encontrei outra vez. Música de todos os tempos começando agora. Ele sempre cantou pra cima, pro futuro, pra sempre. Sinatra, Strangers in the Night.

Sinatra, Strangers in the Night. Em Araras, no Morro do Ronque, muito gostoso. Abraço pra vocês. Música muito romântica da banda Association, Never My Love.

Next Door to an Angel, Neil Sedaka. Load to Love, lançado em 78 por Nicolette Clarkson, é um clássico do soft rock, conquistou paradas com seu estilo leve e vale você dar uma dançadinha, hein? Nicolette Clarkson, Load to Love.

What a Love, Nicole Larson. Lançada em 65, esta música é um hino de paz e amor, união. Bob Marley, One

tribute, Bob Marley, One Love. Esse programa aqui é ouvido pelo pessoal do Chaplin Bar, lá em Marília. Agora o coração vai se aquecer um pouquinho com Kim Carnes e More Love. Lançada em 80, a música traz uma mensagem de amor e esperança, destacando a voz inconfundível de Kim Carnes. Relaxe, deixe-se envolver. More Love.

Você ouviu More Love, Kim Carnes. Bar do Fortão, abraço pra vocês. Música de um brasileiro que fez sucesso no mundo inteiro, hein? Dennis Yost, Classic Four, Feelings.

Phyllis, Dennis Yost, Classic Four. Uma pérola da música Canada. É uma canção que toca os corações muito, muito, muito forte, com as melodias suaves, nostálgicas. E faz a gente refletir um pouco sobre a beleza do amor, das memórias. A voz única de David Paton traz uma viagem emocional através dessa música atemporal. Pilot, Canada.

0: Você ouviu Canada, Pilot.
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2: Quando precisamos entender uma palavra, vamos ao dicionário. Ou perguntamos a alguém, como o personagem de Guimarães Rosa, um jagunço aposentado, que foi até a casa de um médico para saber o que significava famigerado, nome de que estava sendo chamado por alguém que havia chegado à sua cidade. Mas onde guardamos as palavras que aprendemos? Como recuperamos essas palavras? Elas ficam armazenadas em nossa mente, mas não da maneira como estão nos dicionários. Ficam armazenadas por associação de sentido. O nome disso é frame, uma espécie de moldura mental em que ficam agregadas as palavras ligadas a temas do nosso cotidiano, vinculadas à nossa história. Quando pensamos em casamento, que palavras vêm à nossa cabeça? Noiva, vestido branco, troca de alianças, padrinhos, festa, bolo de casamento, lua de mel. É o frame de casamento. E quando pensamos em hospital, centro cirúrgico, anestesia, médicos, enfermeiras, medicamentos, é o frame de hospital. E Natal? Papai Noel, árvore de Natal, presentes, confraternização universal, músicas de Natal. Os frames ficam também associados a histórias que vivemos, ouvimos ou lemos e aos sentimentos que experimentamos. Muitas vezes, pomos debaixo do tapete os elementos negativos de um frame, em função de valores e ideologias. O frame de fumar, por exemplo, é composto por prazer e socialização como fatores positivos, e ter câncer como fator negativo. O fumante cancela o perigo do câncer e continua fumando. O frame de ser corrupto é composto por ganhar dinheiro fácil como fator positivo, e roubar e ser punido como fatores negativos. O corrupto cancela os fatores negativos e continua a ser corrupto. Esse tipo de atitude cria uma dissociação cognitiva que distorce a realidade. Por repetição, as pessoas acabam adotando o senso comum de que a transgressão, afinal, não é tão ruim assim. E daí surge uma verdadeira pandemia moral que destrói a sociedade tanto quanto uma pandemia física. E a vacina da ética e cidadania fica cada vez mais escassa e menos acessível. Sou Antônio Soares Abreu, pesquisador em cognição e linguagem e professor da São Leopoldo Mandic.
1: 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Voltamos a apresentar

Elton John, I Who Have Nothing. Ele fez sucesso desde os anos 60 e até hoje está na mídia. Tom Jones, It's No Usual.

Tom John, It's Not You. Música padrão do início dos anos 70, uma música que tem uma pegada musical sensacional, e ele, cantor, também foi um ator fantástico. Richard Harris, MacArthur Park.

Você ouviu MacArthur Park com Richard Harris e a Sinfônica ajudando. Para você da cidade de Descalvado, de Limeira, para você de Ribeirão Preto, para você de São Paulo, para você de Campinas, para você que mora no coração da Conecta, um forte abraço. Bill Paul, muito sucesso no mundo inteiro, principalmente no Brasil, fez sucesso na década de 70 e 80, e essa música é romântica, Me and Mr. Jones.

0: Beatles, Get Back.
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0: Essa música foi lançada e sempre foi um sucesso danado. Eddie Grant, I Don't Wanna Dance.

What a Fool Believes, The Doobie Brothers. Agora ninguém para, hein? A gente vai curtir muito Don't Stop Till You Get Enough. Lançada em 79, a música é um convite para dançar sem parar. Batida assim, marcante, vocais muito bons, com Michael sempre sendo Michael Jackson. Aumenta o volume aí, vamos ouvir.

Michael Jackson, Don't Stop Till You Get Out. E aí, pessoal, legal? A gente se viu outra vez e vai se ver muitas mais. Forte abraço. Terminando aqui, paz e bem.

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2: Olá, uma excelente quarta-feira para você. No ar, Madrugada Conecta. Hoje, 5 de agosto de 2026. Até às 7 da manhã, tem Mônica Braga te fazendo companhia. Conecta FM, a FM dos melhores ouvintes. These Dreams é a primeira de hoje.

German Jackson, do What You Do. A trilha sonora da sua vida está aqui no Madrugada Conecta. James Taylor, Don't Let Me Lonely Tonight, é mais uma da nossa programação.

0: E agora você que está ouvindo uma boa música também confere informação.
1: Já começou a campanha nacional de multivacinação. Até o dia 1º de setembro, crianças e adolescentes com menos de 15 anos poderão atualizar a caderneta nas unidades de saúde de todo o país. Pais e responsáveis devem levar o cartão de vacinação para que os profissionais verifiquem quais doses estão em atraso e façam a aplicação. A campanha inclui vacinas contra doenças como poliomielite, sarampo, meningite e Covid-19. E vale destacar que manter a imunização em dia é a principal forma de prevenir doenças e evitar casos graves. Já já tem mais notícias por aqui.
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3: Conecta FM, 1 hora e 27 minutos.

Jim Diamond, I Should Have Know Better. De manhã, à tarde, à noite ou nas madrugadas, a Conecta leva até você sempre as melhores músicas. Jimmy Cliff com Ribbon Me.

Tudo que você ama ouvir rola aqui na Connect FM. Este é Coe & The Gang com Charity. Tivemos ainda Kenny Rogers, She Believes in Me. Já já tem muito mais.

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2: Olá, já estamos de volta para mais uma hora do Madrugada Conecta com Mônica Braga até às 7 horas da manhã. Seguimos com Ed Rabbit, You and I.

0: E agora você que está ouvindo uma boa música também confere informação. Subiu para 6.125 o número de mortos pelos terremotos que atingiram a Venezuela no fim de junho. Isso segundo o novo balanço divulgado pelo governo. Quase 61 mil pessoas receberam atendimento em hospitais, enquanto as equipes de resgate seguem trabalhando na retirada dos escombros. Os dois terremotos de magnitude 7,2 e 7,5 ocorreram com menos de um minuto de diferença e provocaram milhares de desabamentos. A tragédia mobilizou uma força-tarefa internacional para as ações de resgate e ajuda humanitária. Você acompanha mais notícias durante a programação da Conecta FM e nas nossas redes sociais.
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2: 2 horas e 33 minutos.

Preferida no ar, 24 horas, Conecta FM. Você curtindo George Michael com Carlos Whispers. Dino Vanelli, essa é linda. Live Inside Myself.

Glenn Jones com We've Only Just Begun e ainda o som de Gloria Estefan com Here We Are. A trilha sonora do seu coração toca aqui na Conecta FM.

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2: Conecta FM, quanta qualidade, quanta música, sempre ao seu lado, hein? Seguimos com Christopher Cross, programação única e exclusiva. Viaje pelo mundo através da Conecta FM.

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0: E a partir de agora você acompanha as notícias do Madrugada Conecta. O Airbnb começou a remover da sua plataforma anúncios irregulares de imóveis classificados como habitação de interesse social e habitação de mercado popular em São Paulo. Construídos com incentivos municipais, esses apartamentos deveriam ser destinados à população de baixa renda, mas acabaram virando hospedagem de curta duração. Em maio de 2025, a prática foi proibida na capital, após denúncias de fraudes envolvendo construtoras e investidores. Segundo a empresa, 773 acomodações com anúncios ativos serão tiradas do ar a partir desta semana. E outros 852 apartamentos que já estavam inativos na plataforma também serão removidos em definitivo. E já eu volto com mais informações.
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2: 3 horas e 34 minutos.

Board, All This Love. Seja no rádio, no app, onde você estiver, a Conecta vai com você. Lembra dessa? Tem Deb Gibson, Lost in the Rise.

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1: 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Seguimos com música e informação na sua madrugada. Brenda Russell abrindo mais uma hora com Piano in the Dark.

Conecta FM, tudo que você ama ouvir rola aqui, hein? Carl Scott, I Wanna Dance With Somebody, Captain and Denial na sequência do Dead to Me, One More Time.

0: E a partir de agora, você acompanha as notícias do Madrugada Conecta. O ex-presidente do Supremo Tribunal Federal, Luiz Roberto Barroso, de 68 anos, está internado em um hospital de São Paulo por conta de uma intoxicação alimentar por bactéria. De acordo com a assessoria de imprensa do ministro aposentado, a intoxicação que ocorreu durante uma viagem acadêmica à França causou um processo de desidratação que afetou os rins. Ainda conforme a assessoria, a previsão é que ele tenha alta em breve. Barroso anunciou sua aposentadoria do STF em outubro do ano passado. Na época, ele indicou que pretende lançar um livro de memórias e se dedicar aos estudos. E logo mais eu trago outras informações.
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2: 4 horas e 33 minutos.

Conecta FM, rolando sempre música gostosa, aquela que toca bem fundo na sua sensibilidade, hein? Chaka Khan com Got To Be There. Agora tem Charlene com I've Never Been To Me, do filme Priscila, a Rainha do Deserto.

Você sintonizando sempre o seu melhor momento. Chris Isaak com Wicked Game e ainda Chris de Burgh com The Lady in Red. É mais uma hora com a Conecta FM.

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1: 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Você ligado na melhor frequência, todo dia, toda hora, 24 horas com você. Vamos juntos? Mônica Braga por aqui, amanhecendo ao seu lado. Bear Right, Just the Way You Are.

0: E a partir de agora você acompanha as notícias do Madrugada Conecta. O Tribunal Superior Eleitoral determinou que o governo federal retire do ar publicações de canais oficiais que estariam dando destaque pessoal ao presidente Lula. A determinação ocorre durante o período de defesa eleitoral, quando órgãos públicos estão sujeitos às restrições na divulgação de ações e resultados do governo. A decisão foi tomada pelo presidente do TSE, ministro Cássio Nunes Marques, após uma ação apresentada pelo PL, legenda de Flávio Bolsonaro, adversário de Lula na disputa pela presidência da República. E eu fico por aqui e mais informações você confere no jornal Manhã Conecta.
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2: 5 horas e 33 minutos.

Billy Ocean, Sandeli. 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Connect FM, Billy Preston, I'm never gonna say goodbye.

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1: Agora são 6 em ponto.
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última hora desta quarta-feira, 5 de janeiro de 2026. Mônica Braga, amanhecendo ao seu lado com as melhores músicas, um lindo despertar, bom dia. Adrian Gervitz com Classic, abrindo mais um bloco.

0: Al Jarreau com After All e ainda 14 Bis, Todo Azul do Mar, Conecta FM, bom dia pra você.
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3: Em Mogi Guaçu, agora 17 graus.

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2: 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Alice Brothers, Forever, participação de Christopher Cross.

0: Anita Becker aqui na programação com Sweet Love e ainda Annie Murray, You Need That Me. E aí, tá curtindo? Pronto pra trabalhar, pra escola, onde quer que você vá, Conecta sempre te acompanha, levando o que há de melhor em músicas pra você.
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3: 6:37.
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2: O Lambra realiza nesta sexta-feira, dia 7, a terceira campanha de doação de sangue do ano no município, em parceria com o Hemocentro da Unicamp. A coleta acontece das 8 às 12 horas no Salão da Terceira Idade, na Rua Muscaris, número 99, no bairro Morada das Flores. Os interessados devem apresentar um documento oficial com foto e passar por avaliação com profissional de saúde. Entre as recomendações está pesar mais de 50 quilos.
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0: 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Olá, bom dia, Conecta FM, feita para você que entende de boa música. Seguimos com Atlantic Star, Away.

Barbra Streisand, Woman in Love. Grata pela sua companhia, eu me despeço. Tenham todos uma linda quarta-feira. Agora muito bem informado na companhia de jornal Manhã Conecta. Bare Melon fecha o programa de hoje com Sunshine on My Shoulders. Valeu!

0: 6:58.
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6: Bom dia, hoje é quarta-feira, dia 5 de agosto de 2026, e o Jornal Manhã Conecta está no ar. Você também pode nos acompanhar pelo aplicativo da Conecta FM, pelo YouTube, na sua TV Conecta local, ou pela NET no canal 13. Nos trabalhos técnicos temos Juliano Marangon e Aguinaldo Costa. Eu sou Jaqueline Bonum.
7: Eu sou Gabriela Rando e vamos às principais notícias dessa manhã.
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7: Chega a 3 o número de investigações contra Lulinha autorizadas pelo STF.
6: Operação policial identifica grupo que planejava ataques em Brasília nas eleições.
7: Greve da CPTM entra no segundo dia em São Paulo.
6: Governo Lula prepara resposta após Estados Unidos revogarem visto de embaixadora brasileira.
7: E Brasil corta presença diplomática na Argentina após insultos de Javier Milei.
6: E no esporte, os resultados de mais um início de rodada pela Copa do Brasil.
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6: O ministro do STF, Flávio Dino, autorizou a abertura de um terceiro inquérito da Polícia Federal para investigar Fábio Luiz Lula da Silva, Lulinha, filho do presidente Lula. A nova investigação apura suspeitas de que Lulinha possa ter usado a sua influência e proximidade com o governo para favorecer empresas e empresários interessados em fechar contratos com órgãos públicos. Entre os pontos investigados estão contratos ligados à área de tecnologia e possíveis negociações com órgãos federais.
7: Com isso, Lulinha passa a ser alvo de 3 investigações. A primeira apura suspeitas de tráfico de influência e corrupção em negociações relacionadas à cannabis medicinal e ao Ministério da Saúde. A segunda investiga uma possível atuação para beneficiar empresários interessados em contratos com a Dataprev. E a terceira, autorizada agora por Flávio Dino, amplia as apurações sobre supostos negócios e influências em áreas do governo federal. E, além disso, Dino autorizou um quarto inquérito, mas este não é contra Lulinha. O objetivo é descobrir quem vazou informações sigilosas das investigações para a imprensa.
6: A defesa de Lulinha afirma que ele é inocente, diz que as investigações estão sendo usadas

0: para gerar desgaste político e cobra uma apuração rigorosa sobre os vazamentos. Os advogados afirmam que pretendem colaborar para esclarecer os fatos. Já o presidente Lula declarou que não pretende interferir nas investigações e que, se houver alguma acusação contra o seu filho, ele deverá responder como qualquer outro cidadão, sem privilégios.
1: A Polícia Federal deflagrou nesta terça-feira mais uma fase da Operação Sem Desconto, que investiga um esquema de lavagem de dinheiro e fraudes relacionadas a descontos irregulares em benefícios do INSS. Ao todo, foram cumpridos 18 mandados de busca e apreensão no Distrito Federal e no Maranhão, por determinação do ministro do Supremo Tribunal Federal, André Mendonça. Entre os alvos da investigação está o senador Everton Rocha, do PDT do Maranhão.
0: E segundo a Polícia Federal, há indícios de movimentações financeiras e patrimoniais feitas por meio de terceiros, empresas, contas bancárias e operações em dinheiro vivo. Na representação enviada ao STF, os investigadores afirmam que o senador teria participado da articulação de demandas, indicação de beneficiários, cobrança de pagamentos, acompanhamento de repasses e decisões relacionadas ao patrimônio investigado.
1: Outro nome apontado como peça central da investigação é o advogado Willer Tomás de Souza, que, segundo a PF, estaria ligado a uma estrutura envolvendo empresas, imóveis, aeronaves, operadores financeiros e interlocutores políticos. Também foram alvos das buscas familiares do senador, empresários, operadores financeiros e escritórios de advocacia citados nas investigações.
0: De acordo com a Polícia Federal, a esposa de Everton Rocha, Sâmia Rocha, teria recebido mais de 11 milhões de reais de empresas ligadas ao advogado investigado. E na decisão que autorizou a operação, o ministro André Mendonça afirmou que os elementos apresentados pela investigação vão...

0: 31 anos e são dos estados de Santa Catarina, Paraná, Rio Grande do Sul, São Paulo e Pernambuco. Os perfis são variados, de acordo com o coordenador de inteligência da Polícia Civil do Distrito Federal, Maurílio Coelho.
1: A idade deles varia entre 19 e 31 anos, mas a maioria deles está mais na faixa de 19 aos 25 anos. Os empregos são os mais variados, até a ausência de empregos, né? Trabalho na iniciativa privada e, conforme o delegado Barreto mencionou, tem um que está até no seminário, né? No mosteiro.
0: Não houve prisões durante a operação. Segundo Maurílio, neste primeiro momento a ação teve como foco a busca e apreensão para confiscar celulares e computadores para entender o grau de planejamento. A apuração começou a partir de um relatório do Cyberlab, do Ministério da Justiça e Segurança Pública, produzido a partir de informações da ABIN, Agência Brasileira de Inteligência. Após a identificação, eles tiveram os endereços descobertos e passaram a ser monitorados. Os investigados discutiam o plano pelo Telegram em grupos públicos. Segundo o coordenador de inteligência da Polícia Civil do Distrito Federal, o grupo não definiu nomes de autoridades como alvos e se colocava contra o sistema político como um todo. Os membros compartilhavam plantas e mapas de prédios da região central, com foco na Esplanada dos Ministérios, afirmou Maurílio.
1: Então eles fizeram um desenho da área central, marcando todos os ministérios, o Congresso Nacional e o Supremo Tribunal Federal, e estavam a definir qual seria o alvo primário. E, em complemento, eles difundiram a planta baixa do Palácio do Planalto como escolha de alvo primário.
0: Segundo o Ministério da Justiça, o grupo extremista ainda usava aplicativo de mensagens para disseminar conteúdos neonazistas, antissemitas e de ódio contra mulheres, além de recrutar integrantes. Com reportagem de Gabriel Brum, da Rádio Nacional em Brasília, Daniela Longuinho.
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3: Olá, ouvintes. Existe um claro desafio que o Lula candidato está impondo ao Lula presidente nesta campanha eleitoral. O candidato tem 2 meses para convencer quem ainda não está convencido. Já o presidente tem 2 meses para explicar por que aquilo que promete para um eventual quarto mandato não foi entregue nos 3 anteriores. Ou, mais precisamente, nos quase 20 anos em que o PT terá ocupado o Palácio do Planalto. É uma conta que a propaganda eleitoral até pode tentar esconder, mas que o eleitor tem todo o direito de fazer. Na convenção do PT, Lula apresentou uma espécie de trailer do que pretende oferecer ao país a partir de janeiro. Prometeu uma solução definitiva para as questões da educação, falou em enfrentar emendas parlamentares e até em confrontar o papel do legislativo. É curioso, durante boa parte do atual mandato, o governo redescobriu que governar exige negociar com o Congresso. Agora, às vésperas da eleição, aparece uma nova versão do personagem, o Lula combativo, disposto a comprar briga. Mas brigar é fácil, difícil é entregar resultados. E talvez seja justamente por isso que alguns dos assuntos mais importantes para a vida real dos brasileiros tenham ficado fora do palco. Segurança pública, contas de governo e crescimento econômico. Esses temas não oferecem frases de efeito, exigem números, resultados e explicações. Também chama a atenção a maneira como a defesa da soberania nacional apareceu nesse discurso. Não é um tema que costuma pintar nas campanhas eleitorais brasileiras. Enfim, Lula terá de fazer uma escolha difícil nesses 2 meses. Continuar apresentando o personagem que pretende ser ou prestar contas do governante que foi. Porque uma reeleição é sempre uma balança entre as promessas do futuro e uma auditoria sobre o passado. E para o presidente Lula, que já governou por tanto tempo, talvez essa seja a parte mais difícil da campanha.
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4: O Ministério Público de São Paulo denunciou o motorista que atropelou e matou o gari Diego Rafael da Silva, de 19 anos, por homicídio duplamente qualificado. O crime aconteceu na noite de 26 de julho, na Barra Funda, zona oeste da capital, enquanto a vítima trabalhava na coleta de lixo.
5: Segundo a denúncia, o motorista dirigia sob efeito de álcool e fugiu do local após o atropelamento. O teste do bafômetro apontou 0,73 miligrama de álcool por litro de ar expelido, um índice acima do permitido por lei. De acordo com o Ministério Público, o motorista assumiu a direção após ingerir bebida alcoólica e trafegava em velocidade incompatível com a via. A promotoria afirma ainda que ele atingiu um trecho da rua onde trabalhava toda a equipe de coleta de lixo, colocando também outros motoristas e motociclistas em risco.
4: A promotora responsável pelo caso destaca que Diego foi surpreendido durante o trabalho e não teve qualquer a chance de perceber o perigo ou evitar o impacto. Além da abertura da ação penal, o Ministério Público pediu a manutenção da prisão preventiva do acusado, a suspensão da carteira de habilitação em caso de condenação por embriaguez ao volante e o pagamento de uma indenização mínima de R$500 mil aos familiares da vítima.
5: E a greve dos ferroviários em São Paulo vai continuar. Em assembleia realizada ontem, o sindicato da categoria decidiu manter, por tempo indeterminado, a paralisação dos funcionários que atuam nas linhas 11 Coral, 12 Safira e 13 Jade. Em nota, o sindicato afirmou que, mesmo após as negociações, o governo não apresentou uma garantia formal por escrito de que todos os funcionários da CPTM terão seus empregos mantidos. Segundo a entidade, essa continua sendo a principal reivindicação da categoria. A greve começou à meia-noite dessa terça-feira e, com a decisão de manter a paralisação, os passageiros devem continuar enfrentando transtornos nos próximos dias.
4: Ainda ontem, a CPTM informou que a greve teve adesão abaixo do percentual mínimo determinado pela Justiça. Segundo a empresa, apenas 67% do efetivo compareceu ao trabalho no horário de pico da manhã de ontem, quando a decisão do Tribunal Regional do Trabalho exige 80% dos funcionários em atividade. De acordo com a CPTM, dos 126 maquinistas escalados para o início da operação, apenas 3 compareceram. Para manter parte do serviço, a companhia escalou supervisores para conduzir os trens e colocou em prática um plano de contingência.
5: Os ferroviários reivindicam a reestatização das linhas, garantias de manutenção dos empregos após a concessão à iniciativa privada e aprovação de um projeto de lei que prevê a absorção dos funcionários da CPTM por outros órgãos públicos estaduais.
4: O governo de São Paulo e a CPTM afirmam que apresentaram propostas para preservar os postos de trabalho e dar continuidade às negociações. Também classificaram a paralisação como prejudicial à população e lembraram que o Tribunal Regional do Trabalho fixou uma multa diária de R$400 mil ao sindicato em caso de descumprimento da decisão judicial.
5: E para reduzir os impactos aos passageiros, o metrô antecipou a abertura das estações e ampliou o número de funcionários em pontos de maior movimento. A paralisação também afeta o comércio da região do Brás. Segundo a Associação de Lojistas local, a greve prejudica o deslocamento de funcionários e consumidores justamente no período de vendas para o Dia dos Pais, com reflexos no faturamento das lojas.
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4: O motorista que segue sentido São Paulo deve ficar atento. Rodovia dos Bandeirantes tem um trânsito lento na altura de Campinas por conta de obras na pista. A velocidade é de 7 km/h. A situação é parecida para quem segue de Artur Nogueira para Engenheiro Coelho pela Rodovia dos Agricultores. Por lá também bastante movimento. Na região de Descalvado, Rodovia Deputado Roger Ferreira, com trânsito bom em toda a sua extensão. E na altura de Marília, Rodovia Transbrasiliana com movimento normal. A velocidade média é de 46 km por hora.
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5: Os Estados Unidos revogaram o visto da embaixadora do Brasil em Washington, Maria Luísa Ribeiro Viotti. Segundo o governo americano, a decisão foi tomada porque o Brasil ainda não deu aval para que Daniel Pérez, indicado pelo presidente Donald Trump, assuma a embaixada dos Estados Unidos em Brasília. Washington afirmou que a medida é uma forma de reciprocidade e disse que o visto poderá ser restabelecido quando o governo brasileiro aprovar a nomeação do diplomata. Apesar da revogação, a embaixadora não foi expulsa dos Estados Unidos. Ela pode continuar exercendo as suas funções em Washington, mas se sair do país, precisará solicitar um novo visto para voltar.
4: O Itamaraty rebateu a justificativa dos Estados Unidos, classificando-a como falsa. O governo brasileiro afirmou que o pedido para nomeação do novo embaixador ainda está sendo analisado e lembrou que não existe prazo definido pelo direito internacional para responder a esse tipo de solicitação. O governo Lula também afirmou que a decisão faz parte de uma escalada de medidas hostis por parte dos Estados Unidos e acusou Washington de tentar interferir no cenário político brasileiro. brasileiro. Nos bastidores, diplomatas chegaram a classificar a atitude como uma espécie de chantagem.
5: E como resposta, o governo brasileiro já estuda aplicar o princípio da reciprocidade, ou seja, adotar uma medida semelhante contra representantes americanos. A decisão deve ser discutida pelo Itamaraty, que avalia qual será a resposta diplomática mais adequada.
4: E o embaixador da Argentina em Brasília, Guilherme Daniel Raimondi, foi informado que pode voltar para Buenos Aires. A partir de agora, enquanto durar o impasse entre os dois países, o Brasil vai tratar apenas como encarregado de negócios da embaixada argentina. Ao mesmo tempo, o embaixador brasileiro na Argentina, Júlio Bitelli, também permanecerá em Brasília e não retornará ao posto em Buenos Aires.
5: Segundo o Itamaraty, a decisão é uma resposta às declarações do presidente argentino Javier Milei, que voltou a fazer ataques e ofensas pessoais ao presidente Lula e também ao ministro do STF, Alexandre de Moraes. Apesar da medida, não houve rompimento das relações diplomáticas nem expulsão do embaixador argentino. Ele também não foi declarado persona non grata, porém, deixa de ser o principal interlocutor entre os dois governos. A Argentina criticou a decisão brasileira, afirmou que o Brasil estaria se isolando da região por motivos ideológicos. E o governo argentino também disse que nunca respondeu a divergências políticas com medidas desse tipo.
4: Estados Unidos disseram que estão perto de fechar um acordo com o Irã para reabrir o Estreito de Hormuz. Segundo o governo americano, as negociações podem ser concluídas até essa quarta-feira. A expectativa é que os navios voltem a circular livremente pelo Estreito, sem bloqueios ou cobranças. O Estreito de Hormuz foi fechado pelo Irã depois dos ataques realizados por Estados Unidos e Israel. E desde então, embarcações que tentavam passar pela região passaram a enfrentar os riscos de ataques, o que fez o preço do petróleo disparar. O Catar, junto com o Omã e o Paquistão, está ajudando a mediar as conversas entre os dois países. E apesar disso, o Irã afirma que está negociando apenas com o Omã e não diretamente com os Estados Unidos.
5: O presidente americano voltou a dizer que essa é a última chance para o Irã aceitar um acordo. Segundo ele, abrir o Estreito de Hormuz seria o primeiro passo para reduzir o conflito na região e futuramente avançar nas negociações sobre o programa nuclear iraniano. Enquanto isso, a guerra continua na região, com novos ataques de grupos aliados ao Irã, aumentando a instabilidade no Oriente Médio.
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4: E vamos saber como o clima deve se comportar ao longo do dia com Gisele Vequim. Bom dia.
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6: Oi, Jaque. Oi, Gabi. A quarta-feira deve ter tempo mais firme em boa parte do estado de São Paulo. O sol volta a aparecer e as temperaturas devem variar ao longo do dia, com manhã mais amena e a tarde um pouco mais quente. Em Olímpia, o dia será de sol com o céu limpo. À noite, a nebulosidade aumenta, mas não há previsão de chuva. As temperaturas variam entre 16 e 30 graus. Já em Mogi Guaçu, o dia começa com nevoeiro ao amanhecer. Depois, o sol aparece e as nuvens aumentam ao longo da tarde. Os termômetros ficam entre 14 e 29 graus. Em Campinas e Sumaré, o sol predomina pela manhã, com aumento de nuvens durante o dia. À noite, há previsão de pancadas de chuva. A umidade relativa do ar pode cair para 36% durante a tarde e as temperaturas variam de 14 a 29 graus. Já em Rio Claro, o tempo também será de sol com aumento de nuvens e os termômetros marcam entre 15 e 29 graus. Gisele Vequim para o Jornal Manhã Conecta.
5: Agora, 7 horas e 20 minutos, e você confere notícias da sua região.
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5: O número de CNH suspensas e cassadas na região de Campinas aumentou significativamente em 2025. Os números com Baltazar Júnior.
7: Segundo o Detran SP, foram registrados mais de 37.400 processos, sendo 29.000 suspensões e cerca de 8.300 cassações. Em 2024, esse total havia sido de pouco mais de 3.400 casos. De acordo com o Detran, o aumento está relacionado à redução do prazo para a abertura dos processos, que passou de 5 anos para 360 dias, acelerando determinando a aplicação das penalidades. Entre as infrações que podem levar à suspensão ou cassação da carteira estão: dirigir sob efeito de álcool, excesso de velocidade, racha e outras infrações graves ou reincidentes. É importante que motoristas acompanhem regularmente a situação da CNH. As punições têm caráter educativo, buscando reduzir comportamentos de risco no trânsito. Dirigir com a habilitação suspensa é infração gravíssima, com multa, apreensão do veículo e possibilidade de cassação da carteira. De Campinas, Baltazar Júnior.
4: A Polícia Civil investiga se a morte do advogado Lucas Silva Lopes, de 30 anos, em Mojimirim, pode ter sido motivada por um crime de ódio. Quem traz mais detalhes é Joy Welsh.
8: A hipótese ainda depende da conclusão dos laudos periciais e do andamento das investigações. Lucas foi encontrado morto no último domingo em uma estrada de terra, com sinais de violência. O corpo estava nu, apresentava ferimentos no rosto e tinha um tecido amarrado ao pescoço e ao corpo. O carro dele foi localizado completamente queimado em uma área próxima, o que reforça a linha de investigação. Segundo o delegado responsável pelo caso, familiares e amigos afirmaram que o advogado não tinha desavenças e era conhecido pelo perfil tranquilo e solidário. Lucas era mestre em Direitos Humanos pela USP, fazia doutorado na mesma universidade e atuava na defesa dos direitos das pessoas com deficiência. Ele também trabalhava na Ambev e sonhava em se tornar promotor de justiça. A OAB Campinas pediu uma investigação rápida para esclarecer o crime e identificar os responsáveis. Da Conecta, em Mogi Guaçu, Joy Welsh.
5: E um homem de 38 anos foi morto a tiros na noite de segunda-feira em um bar na zona sul de Marília. Esse é o quarto homicídio registrado na cidade em menos de uma semana. Gisele Vequim.
9: O crime aconteceu no Bar do Gui, no cruzamento das ruas Tomé de Souza e Mendes Sá. A vítima, Paulo César Passarello, foi atingido por vários disparos e morreu no local. Imagens de uma câmera de segurança mostram dois homens chegando de motocicleta, usando capacetes. Eles aguardam por alguns segundos e, quando a vítima se aproxima, efetuam os disparos antes de fugir. Equipes da Polícia Militar, da Polícia Civil e da Polícia Científica estiveram no local. O vídeo será analisado deve ajudar nas investigações. Este é o quarto homicídio registrado em Marília em menos de uma semana. Na sexta-feira, uma mulher de 64 anos foi encontrada morta dentro de casa e o ex-companheiro foi preso como principal suspeito. No sábado, um jovem de 18 anos morreu após ser esfaqueado durante uma briga no residencial Montana. Também no fim de semana, morreu na Santa Casa um homem de 47 anos que estava internado há 44 dias depois de ser vítima de agressões em via pública. Da Conecta Marília, Gisele Vequim.
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5: A seguir, CNJ aprova nova pena máxima para juízes sob investigação.
4: E a história de uma mulher que jogou o bilhete premiado de 1 milhão de euros no lixo.
5: Agora 7h24.
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11: Em Mogi Guaçu, agora 18 graus.

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7: O Conselho Nacional de Justiça mudou as regras para punição de magistrados e acabou com a aposentadoria compulsória como penalidade máxima. Agora, a decisão sobre uma eventual perda do cargo de um juiz caberá ao Supremo Tribunal Federal.
8: O Conselho Nacional de Justiça aprovou nesta terça-feira novas regras para punir juízes que cometem infrações graves. A partir de agora, a aposentadoria compulsória deixa de ser a punição máxima. No lugar dela, entra uma nova penalidade, o afastamento do magistrado com proposta de perda do cargo. Mas essa destituição é confirmada somente depois de decisão do Supremo Tribunal Federal. A mudança segue uma decisão do STF. A corte já havia definido que somente decisão judicial pode tirar definitivamente o cargo de um juiz vitalício. Agora, pelas novas regras, o juiz que comete falta grave é afastado na hora. Ele passa a receber salário proporcional ao tempo de contribuição. O processo, então, vai para uma nova análise do CNJ. Se for confirmado, o caso segue para a Advocacia Geral da União. É ela quem vai pedir ao STF a perda definitiva do cargo. A resolução também prevê um prazo. Se o juiz ficar mais de 5 anos afastado, sem voltar ao trabalho, o tribunal deve decidir se ele está apto ou não a continuar na magistratura. O presidente do CNJ e do STF, ministro Edson Fachin, apresentou um balanço da atuação disciplinar do Conselho nos últimos 10 meses.
9: Esse plenário concluiu o julgamento de 24 processos administrativos disciplinares, aplicando 11 penas de aposentadorias compulsórias, 8 disponibilidades, 4 censuras e 1 advertência. Ainda em sede de revisão disciplinar, foram aplicadas outras 2 penas de aposentadoria compulsória e mais 2 de disponibilidade. Assim, 14 juízes que cometeram faltas gravíssimas foram afastados dos quadros da magistratura.
8: Segundo Fachin, essas punições representam 10% do total de aposentadorias compulsórias até hoje aplicadas pelo CNJ. O ministro também apresentou ao plenário do Conselho uma proposta de resolução para prevenir conflitos de interesse na magistratura. O texto prevê que juízes declarem bens e atividades privadas e dá até 6 meses para que os tribunais criem mecanismos de fiscalização. A proposta foi baseada em estudo do Observatório Nacional de Integridade e Transparência, órgão ligado ao CNJ, e vale para todos os tribunais do país, com exceção do próprio STF. O relator da nova resolução, conselheiro Ulisses Rabaneda, disse que a proposição foi discutida com a Associação dos Magistrados Brasileiros antes da votação. Segundo ele, a nova regra não afeta a independência dos juízes, apenas organiza os efeitos do afastamento até a decisão final do Supremo. A ideia vai ficar em debate por 60 dias. Para Fachin, essa mudança marca um novo momento na forma como o judiciário lida com a responsabilização de seus próprios membros.
9: Já de algum tempo em que nós estamos refletindo sobre esse tema aqui no Conselho Nacional de Justiça, sendo certo que nós estamos diante de uma mudança paradigmática à luz do estado da arte que a fotografia do momento nos permite retirar.
8: A nova regra nasceu de uma consulta ao CNJ feita por um juiz do Tribunal de Justiça de Goiás, aposentado compulsoriamente em 2019, portanto, antes de o STF acabar com esse tipo de punição. Ele questionava quais regras deveriam valer a partir de então. A mudança aprovada hoje vale para todos os mais de 19 mil juízes em atividade no país. Da Rádio Nacional em Brasília, Pedro Lacerda.
2: O estudo recente do Instituto de Estudos para o Desenvolvimento Industrial aponta que indústrias brasileiras estão deixando grandes cidades e migrando para o interior do país em um movimento crescente de descentralização da produção. De acordo com o levantamento, essa mudança é motivada principalmente pelos altos custos operacionais nas capitais, como terrenos caros, aluguel elevado, salários mais altos e problemas de mobilidade urbana. Já no interior, as empresas encontram custos menores, mais espaço para expansão e melhor logística, o que aumenta a competitividade.
10: O fenômeno não é novo, mas vem se intensificando. Dados mostram que ao longo das últimas décadas, o interior passou a concentrar a maior parte dos empregos industriais do país, uma inversão em relação ao passado, quando a produção era mais concentrada nas regiões metropolitanas. Além disso, as regiões fora das capitais têm se fortalecido economicamente, impulsionadas por setores como agronegócio e pela melhoria da infraestrutura. Com isso, cidades médias se tornam novos polos industriais, atraindo investimentos e gerando empregos.
2: Por outro lado, especialistas destacam que tanto capitais quanto o interior enfrentam um processo de desindustrialização, mas de forma menos intensa nas cidades interioranas, que continuam ganhando participação na economia.
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10: O dólar fechou o último pregão cotado a R$ 5,13, com uma alta de 0,35%. A moeda ganhou força depois da queda nos preços do petróleo e da divulgação de um resultado fraco da produção industrial brasileira, que recuou 1,8% em junho. Já o euro terminou o dia cotado a R$ 5,93. No mercado de ações, o índice Bovespa continua igual, operando aos 177.894 pontos.
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2: A França aprovou uma lei que proíbe o acesso de menores de 15 anos às redes sociais, tornando-se o primeiro país da União Europeia a adotar uma restrição desse tipo. A medida foi aprovada pelo parlamento francês e deve entrar em vigor em 1º de setembro, no início do novo ano letivo, após as etapas finais de análise jurídica.
10: Essa nova regra determina que as plataformas digitais adotem mecanismos de verificação de idade para impedir que crianças e adolescentes com menos de 15 anos criem ou mantenham contas em redes sociais. A responsabilidade pela fiscalização ficará principalmente com as próprias empresas de tecnologia, que terão de adaptar os seus sistemas para cumprir a legislação. E além da restrição às redes sociais, a lei também prevê medidas relacionadas ao uso de celulares nas escolas de ensino médio. A iniciativa faz parte de um conjunto de ações do governo francês para reduzir o tempo de exposição dos jovens às telas e proteger a saúde mental de crianças e adolescentes.
2: Os defensores da medida afirmam que o uso excessivo das redes sociais pode estar associado ao aumento de casos de ansiedade, depressão, cyberbullying, distúrbios do sono e baixa autoestima entre os jovens. Segundo o governo francês, o objetivo é tornar o ambiente digital mais seguro para menores de idade. A decisão, no entanto, também gera debates. Críticos da proposta questionam como será feita a comprovação da idade dos usuários e alertam para possíveis impactos na privacidade, além de dificuldades práticas para impedir completamente o acesso de adolescentes às plataformas.
7: E ainda falando de redes sociais, um estudo da Comissão Europeia concluiu que o Facebook e o Instagram foram desenvolvidos com recursos que incentivam os usuários a permanecerem conectados por mais tempo nas plataformas. Segundo a investigação, ferramentas como a rolagem infinita, a reprodução automática de vídeos, as notificações frequentes e os algoritmos personalizados foram criadas para manter a atenção das pessoas e estimular o uso contínuo das redes sociais.
2: De acordo com o relatório, esse tipo de funcionamento pode trazer riscos para a saúde física e mental, principalmente de crianças, adolescentes e pessoas mais vulneráveis, ao favorecer hábitos de uso excessivo e até compulsivo. A Comissão Europeia também afirma que a Meta, a empresa responsável pelas duas plataformas, não avaliou de forma adequada esses impactos e que os recursos oferecidos para controlar o tempo de uso são considerados limitados ou fáceis de contornar.
7: E diante dessas conclusões, a União Europeia pressiona a empresa a adotar mudanças, como criar os mecanismos mais eficientes para limitar o tempo de uso e reduzir os recursos que incentivam a permanência constante nas redes. Se as conclusões da investigação forem confirmadas ao fim do processo, a Meta poderá ser multada em até 6% do seu faturamento global.
2: Imagine entrar em uma loja virtual, escolher produtos, acompanhar o pedido, ver as avaliações, seguir a entrega e, no fim, descobrir que nada daquilo era uma compra de verdade. Essa é a proposta dos chamados sites de dopamina, uma tendência que vem chamando atenção principalmente na Coreia do Sul. Essas plataformas funcionam como um e-commerce comum. Tem catálogos, promoções, avaliações de clientes e até um sistema que simula o rastreamento da entrega. E a diferença é que o usuário não paga nada e também não recebe nenhum produto.
7: Esse nome faz referência à dopamina, que é uma substância no cérebro ligada à sensação de prazer e recompensa. E segundo especialistas, parte dessa sensação não acontece apenas quando a compra é concluída, mas também durante o processo de pesquisar produtos, comparar preços e imaginar como seria ter aquele item. E além de proporcionar essa experiência, os sites também despertam o interesse das empresas. Isso porque conseguem analisar o comportamento dos usuários, identificando, por exemplo, quais produtos chamam mais atenção e quanto tempo as pessoas passam olhando cada página.
2: Para especialistas, essa tendência mostra que no ambiente digital, a experiência de desejar um produto pode ser tão importante quanto a compra em si. Ao mesmo tempo, ela também levanta uma reflexão sobre a relação das pessoas com o consumo e como a expectativa de comprar pode influenciar o comportamento.
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12: Olá. Golpe não é novidade. Primeiro vieram as ligações, depois os e-mails, depois as mensagens de WhatsApp. Mas nos últimos anos, com a popularização da inteligência artificial generativa, essas fraudes deram um salto. A mesma tecnologia que clona uma voz em segundos também cria vídeos falsos, documentos forjados e imagens praticamente perfeitas. O resultado é que golpes antigos que antes demandavam algum preparo do criminoso hoje ganham escala industrial. Só no Brasil foram quase 7 milhões de tentativas de fraude em 2025, uma a cada 2,5 segundos. Essa evolução atinge frentes bem diferentes. No dia a dia das pessoas, aparece no golpe do falso sequestro, com a voz clonada de um filho ou parente pedindo Pix urgente, ou em vídeos de celebridades anunciando prêmios falsos. Mas também avançou para dentro das empresas. No mercado de seguros, por exemplo, fraudadores já usam IA para gerar fotos de avarias em veículos que nunca aconteceram. Só no primeiro trimestre de 2025, sinistros com fraude comprovada somaram R$ 734 milhões de reais no Brasil, chegando a 3,36 bilhões com os casos suspeitos. E aqui vai um ponto importante. Apesar dessa evolução toda, a lei já protege você, mesmo sem uma legislação específica sobre inteligência artificial. Seja o golpe do Pix ou a fraude contra uma seguradora, o crime continua sendo estelionato, previsto no artigo 171 do Código Penal, com pena de até 8 anos de reclusão. Não importa a ferramenta usada pelo criminoso, o que a lei pune é o resultado. Se você caiu num golpe de Pix, aja rápido. Peça ao banco o bloqueio pelo Mecanismo Especial de Devolução, o MED, dentro do prazo de até 80 dias, mas quanto antes, melhor. Registre um boletim de ocorrência pela delegacia eletrônica e guarde prints, comprovantes e o áudio ou vídeo do golpe. Na prevenção, vale uma regra simples: desconfie de pedidos de dinheiro feitos sob pressão, mesmo com a voz parecendo de algum familiar. Um telefonema de volta por um número que você já conhece costuma bastar para desmontar o golpe. Por isso, fique atento, conheça seus direitos e sempre busque orientação.
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7: E olha só que situação, uma italiana viveu momentos de desespero e depois de muita emoção. Eu vou explicar, ela quase perdeu um prêmio de 1 milhão de euros, cerca de 6 milhões de reais, depois de jogar o bilhete da loteria no lixo sem perceber que era a grande vencedora.
13: Tudo começou quando ela foi até uma lotérica conferir a aposta. Como a máquina informou apenas que o bilhete não era pagável, ela pensou que não tinha ganhado nada. E, na verdade, o prêmio era alto demais para ser pago naquele estabelecimento. Mais tarde, um familiar avisou que os números que ela sempre jogava, que eram escolhidos em homenagem a uma pessoa querida, tinham sido sorteados. Foi então que ela percebeu que havia descartado o bilhete e correu atrás de ajuda.
7: E essa mulher entrou em contato com a empresa responsável pela coleta de lixo, que conseguiu identificar o caminhão que havia recolhido os resíduos antes que eles fossem despejados no aterro. Os funcionários passaram mais de um dia revirando o lixo até encontrar o bilhete, que estava milagrosamente intacto. E ao receber a notícia, a vencedora chorou de emoção. Como a operação teve custos extras, ela assinou um compromisso para pagar todas as despesas de busca. Mesmo assim, diante de um prêmio de cerca de 6 milhões de reais, o esforço certamente valeu a pena.
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7: Agora são 7 horas e 41 minutos. Seguimos com mais notícias regionais.
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7: 2 acidentes graves chocaram a região de Araras nos últimos 2 dias e terminaram com 2 mortes. As informações com Mônica Braga.
14: Na manhã desta terça-feira, um motorista morreu após a van que dirigia bater na traseira de um caminhão na rodovia Anhanguera, em Araras. O acidente aconteceu no quilômetro 161 da pista sentido capital. A vítima morreu no local, enquanto o motorista do caminhão não se feriu. Já na segunda-feira, uma mulher de 58 anos morreu após ser atropelada por um caminhão em Conchal. Segundo a Polícia Civil, o acidente aconteceu na Avenida Prefeito Anselmo Vani, quando a vítima teria entrado na via no momento em que o caminhão saía. Ela chegou a ser atendida pelo SAMU, mas não resistiu aos ferimentos. Os 2 casos serão investigados para esclarecer as circunstâncias dos acidentes. Com informações da Conecta FM em Araras, Mônica Braga.
13: A Prefeitura de Ribeirão Preto começou nessa semana o pré-cadastro para os moradores que tiveram prejuízos com o temporal de 24 de julho e querem solicitar o saque calamidade do FGTS. Quem explica como fazer essa solicitação é Flávio Paradella.
15: O cadastro pode ser feito pela internet, no portal da Prefeitura ou presencialmente, em postos de atendimento espalhados pela cidade. Essa etapa é obrigatória antes da análise da Caixa Econômica Federal, que será responsável por aprovar ou não a liberação do benefício. Para participar, é preciso informar os dados pessoais, apresentar comprovante de endereço, documentos do imóvel e anexar provas dos danos causados pela tempestade, como fotos, boletim de ocorrência ou relatório da assistência social. O saque calamidade pode chegar a R$ 6.220 por trabalhador limitado ao saldo disponível na conta do FGTS. O temporal, registrado no dia 24 de julho, provocou ventos de até 120 km por hora, derrubou mais de 1.300 árvores, deixou uma pessoa morta, 22 feridos, além de causar danos em escolas, unidades de saúde e interromper o fornecimento de energia para milhares de imóveis. Da Conecta Ribeirão Preto, Flávio Paradella.
7: A Prefeitura de Porto Ferreira ampliou temporariamente a vacinação contra a bactéria pneumococo. Informações sobre o público-alvo com Renato Haifai.
16: Agora em Porto Ferreira, a vacina Pneumo 23 pode ser aplicada em todas as pessoas com 58 anos ou mais. A imunização já está disponível nas unidades de saúde do município, conforme a disponibilidade de doses. A vacina protege contra doenças causadas pelo pneumococo, bactéria responsável por infecções como pneumonia e meningite, que podem ser mais graves em idosos. Segundo a Secretaria de Saúde, a imunização ajuda a reduzir complicações, prevenir doenças respiratórias e reforçar a proteção da população. A orientação é que quem faz parte do público contemplado procure a unidade de saúde mais próxima para receber a dose durante o período da campanha. É necessário apenas um documento de identidade. Da Conecta em Porto Ferreira, Renato Haifai.
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7: No próximo bloco, SUS amplia teleatendimentos para vice em bets.
13: E BTS desiste do Grammy 2027, mesmo entre os favoritos.
7: 15 para as 8.

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2: 7h45.
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1: O Departamento de Agropecuária e Meio Ambiente da Prefeitura de Jaguariúna reforçou a importância da rastreabilidade de vegetais frescos, ferramenta que permite acompanhar o percurso de frutas, legumes e verduras, desde a produção até a comercialização no município. A obrigatoriedade está prevista em instrução normativa no Ministério da Agricultura e Pecuária e da Anvisa.
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9: O Sistema Único de Saúde ampliou a capacidade de atendimento para pessoas que enfrentam problemas relacionados a jogos e apostas online. O serviço começou a ser oferecido em março, mas o aumento foi necessário por causa da alta procura.
10: O SUS ampliou as consultas psicológicas virtuais para quem tem compulsão por jogos e apostas online. Antes eram 600 atendimentos por mês. A partir desta terça-feira serão 100 mil. Isso por conta da procura. O atendimento é de graça, sigiloso e feito por videochamada. Vamos então ao passo a passo. Primeiro, a pessoa tem de entrar no Meu SUS Digital e ali no Mini Apps selecionar a opção Agora tem especialistas em saúde mental para quem aposta. Depois disso, é preciso fazer um autoteste, responder sinceramente às perguntas, aceitar o termo de uso e preencher o formulário sobre a situação. Esse autoteste foi elaborado por especialistas, como explica a secretária de Informação e Saúde Digital do Ministério da Saúde, Ana Estela Haddad.
11: Nesse autoteste, que é validado pelo Instituto de Psiquiatria da USP, professor Hermano Tavares, ele vai ter um resultado e desse resultado ele vai poder se cadastrar para um teleatendimento, ele ali cadastra os seus dados, as questões da LGPD estão lá atendidas, a questão do sigilo, do cuidado.
10: Então, a ordem é, agora tem especialistas em saúde mental, autoteste, termo de uso, dados cadastrais e anotar o protocolo para acompanhamento. Detalhe, dá para pedir atendimento para o apostador ou para algum familiar. E depois disso, é só aguardar o agendamento da consulta e as orientações. Inicialmente, o psicólogo pode recomendar um primeiro ciclo com 10 atendimentos. São sessões com 50 minutos de duração e, de preferência, feitos uma vez por semana. Depois disso, uma nova avaliação para ver se são necessários mais atendimentos virtuais, presenciais ou se a pessoa recebe alta. O teleatendimento para quem tem problemas com BETS começou em março. Em 5 meses já é possível traçar o perfil das pessoas que mais procuraram ajuda. Mais da metade, 50,1%, são mulheres. O diretor do Departamento de Saúde Mental, Álcool e Outras Drogas do Ministério, Marcelo Quimatti, explica o motivo.
2: Além do fato de uma característica que pessoas do sexo feminino que desenvolvem problemas com jogos e apostas, existe na literatura uma relação mais próxima com problemas com transtornos de humor, uma associação que a gente chama de comorbidade, principalmente transtornos depressivos e transtornos de ansiedade. Existe um outro dado também, é que existe uma vulnerabilidade maior de pessoas do sexo feminino, em que quando elas entram em problemas com jogos e apostas, porque elas têm uma vulnerabilidade financeira e os problemas financeiros, eles acabam acontecendo mais precocemente por esse motivo.
10: Além disso, 27% são adultos entre 30 e 34 anos e quase metade, 47%, de pessoas com renda entre 1 e 3 salários mínimos. No mini aplicativo para jogos e apostas, tem também um material explicando os riscos e os perigos das apostas online. É sempre bom falar sobre os sinais. Segundo o Ministério da Saúde, a luz vermelha se acende quando a pessoa começa a apresentar sono, mau humor, ou quando ela começa a mentir ou a evitar eventos sociais para ficar apostando no celular. Ou seja, quando os relacionamentos ficam comprometidos. Também quando ela apresenta vergonha ou ansiedade e esconde de todo mundo que está apostando. Além de, claro, quando o orçamento fica comprometido. Aí sim é hora de buscar ajuda. Atenção, então, que essa ajuda online pode ser encontrada no Meu SUS Digital. Atendimento psicológico de graça para quem tem compulsão por BETS. Da Rádio Nacional em Brasília, Priscila Mazenotti.
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12: Qual o tratamento do cálculo renal? Depois de confirmada a presença do cálculo renal, o próximo passo é discutir quais as opções de tratamento disponíveis. Atualmente, houve uma grande evolução tecnológica no arsenal terapêutico para as pedras renais, sendo muito infrequentes cirurgias convencionais com corte. O tipo de tratamento dependerá do tamanho do cálculo, local onde ele se encontra e do tipo do cálculo formado. Essas informações podem ser obtidas por exames diagnósticos como a tomografia de abdômen sem contraste. Podemos indicar desde medicações, tratamento minimamente invasivos como a terapia de onda de choque e até cirurgias endoscópicas intrarrenais. O tratamento sempre será individualizado para cada situação e feito por especialista. É importante lembrar que a retirada de uma pedra não significa que outras não formarão. Dessa forma, prevenção e acompanhamento médico são fundamentais. Meu nome é Renato Nardi Pedro, professor de medicina da Faculdade São Leopoldo Mandique, CRM 101557.
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14: Bom dia, amigos. Na primeira rodada das oitavas de final da Copa do Brasil, 4 partidas terminaram empatadas em 0-0 no fim de semana. Mas na noite de ontem, na abertura da segunda rodada, a chamada volta, os gols saíram em 2 dessas partidas. Em Caxias do Sul, Juventude 0, Atlético Mineiro 1. O Galo marcou no último lance, aos 49 do segundo tempo. O árbitro já estava com um apito na boca para encerrar a partida quando saiu o gol. Jogadores do Juventude se revoltaram, cercaram o árbitro, chiaram uma barbaridade, mas o árbitro estava certo. O gol saiu antes do estouro do cronômetro. O gol salvador foi marcado pelo equatoriano Mindá. Em Belém do Pará, Clube do Remo 0, Santos 1. Neymar, que chegou a Belém horas antes da partida em seu jatinho particular, entrou no segundo tempo e fez a diferença. Aos 29 minutos, numa arrancada pela esquerda, como nos velhos tempos, chegou na linha de fundo e cruzou na medida para Rony marcar o gol da classificação santista. E assim, já conhecemos os dois primeiros times que avançam para as quartas de final: Atlético Mineiro e Santos, que vão receber cada 4 milhões de reais pela classificação. Hoje teremos a famosa quarta-feira gorda para definir mais 4 equipes que estarão na próxima fase da Copa do Brasil. Anote aí na agenda, 7 da noite, no Mineirão, em Belo Horizonte, o Cruzeiro recebe a Chapecoense. Em Chapecó, na ida, o jogo terminou 0-0. 19:30, Grêmio e Mirassol em Porto Alegre. Na ida, em Mirassol, empate em 1-1. No Rio, 21:30, o clássico Fluminense e Vasco, que também empataram na ida, 0-0. No mesmo horário, Palmeiras, que abriu grande vantagem no jogo de domingo em São Paulo, vencendo por 3-0, enfrenta o Fortaleza, que, precisando de dinheiro, vendeu o mando da partida, que será em Cuiabá, na Arena Pantanal, e não no Castelão, como deveria ser, em Fortaleza, diante da sua torcida. Melhor pro Palmeiras. Palmeiras, que também comemorou ontem o resultado do julgamento de Maurício pelo STJD. Um dos principais envolvidos nas polêmicas de arbitragem entre Palmeiras e Vitória pelo Campeonato Brasileiro, o jogador havia sido punido com uma partida de suspensão, mas a pena foi convertida em advertência. Por ser réu primário, Maurício, que atravessa a grande fase, não desfalcará o Verdão na noite de hoje. Sempre lembrando que, no caso de resultados iguais, não tem prorrogação. Decisão nos pênaltis. As quartas de final serão disputadas entre o final de agosto e o início de setembro. E o tenista João Fonseca, número 1 do Brasil, atual 26º do ranking mundial, conheceu ontem o seu adversário na estreia no Masters 1000 de Montreal, no Canadá. No jogo marcado para logo mais ao meio-dia, Fonseca, cabeça de chave do torneio número 24, enfrentará o grego Stefanos Tsitsipas, ex-número 3 do mundo, atualmente na 53ª posição, que venceu o estadunidense Martin Dunn na primeira rodada por 2-0. Esta será a segunda vez que os dois se enfrentarão. A primeira foi na Copa Davis em 2025, em um dos duelos entre Brasil e Grécia. João venceu a partida por 2-1. Bom dia a todos e até amanhã.
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0: gerou críticas porque, segundo o grupo, a divisão pode reforçar uma separação entre artistas em vez de reconhecer a música de forma mais ampla.
1: Outra categoria que causou polêmica foi a de melhor canção latina. A regra determina que apenas músicas inéditas com pelo menos 51% da letra em espanhol podem concorrer. Com isso, artistas brasileiros com canções em português, mesmo fazendo parte da América Latina, ficam de fora da disputa. Além das categorias de música pop asiática e música latina, o Grammy também criou prêmios para colaboração ou performance em dupla ou grupo de R&B, performance vocal pop tradicional e álbum de música folk tradicional. A 69ª edição do Grammy está marcada para acontecer no dia 7 de fevereiro de 2027.

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1: E quem nos acompanha pelo rádio aplicativo, continua com a Gisele Vecchini e Start Conecta. Uma ótima quarta-feira.

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1: 8 horas, bom dia.
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1: 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Hoje é quarta-feira, dia 5 de agosto. Quem tá aqui na sintonia da Conecta FM sou eu, Gisele Vequim, até o meio-dia, com o que há de melhor em música pra você. Uma excelente manhã. Tá chegando o som do Alphaville, Forever Young.

0: Na sequência, a gente ouviu Jim Croce, agora Name, também Gal Costa Baby. 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
3: Em Mogi Guaçu, agora 21 graus. Bah.

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2: Estamos ao vivo na programação aqui da Conecta FM. Aumenta o volume, vem curtir música boa comigo, James Morrison. 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

0: Ouvimos Barry Manilow, Ride the Songs. É sucesso atrás de sucesso, é Conecta FM.
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3: 8:42.
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2: A Prefeitura de Jaguariúna mantém durante todo o ano a vacinação antirrábica gratuita para cães e gatos. O atendimento é realizado com agendamento prévio pelos telefones 19-3867-9700 ou pelo WhatsApp 19-99978-9376. No dia da vacinação, os tutores devem apresentar o cartão cidadão e um documento oficial com foto. Os cães devem ser levados com guia e coleira e os gatos devem ser transportados em caixas apropriadas.
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0: O melhor jeito de começar a sua manhã é curtindo o Start Conecta e essa programação de qualidade. Michael Bolton, All for Love.

0: sucesso de 2008, Viva La Vida, Coldplay. Esse é o Start Conecta, muito mais música por hora.
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2: Ele é um brasileiro que ganhou muita grana cantando uma música só. Ele é Maurício Alberto, também chamado de Morris Albert, que fez e compôs, canta e cantou Feelings.

0: Elis Morris Albert.
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0: Hora certa. 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
1: 9 e 4.
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0: Seguimos com o Start Conecta e a playlist mais gostosa da sua manhã. Aumenta o volume, bora curtir mais uma sequência, começando com Extinto.

0: Michael McDonald, música de qualidade, informação na medida certa e alegria na sua manhã. Vamos receber a Jaqueline Bonum. É com você, Jaque.
1: Olá, Gisele. Uma boa quarta-feira para você e a todos. O presidente dos Estados Unidos, Donald Trump, afirmou que um acordo para reabrir o Estreito de Hormuz pode ser anunciado entre essa quarta e quinta-feira. A passagem é uma das principais rotas de transporte de petróleo do mundo e teve o tráfego afetado pelo conflito envolvendo Irã, Israel e Estados Unidos. Segundo Trump, houve avanços nas negociações entre Irã e Omã. E a expectativa de um acordo já fez o preço internacional do petróleo cair diante da possibilidade de normalização da circulação de navios na região. Daqui a pouco eu tô de volta.
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4: Em Mogi Guaçu, agora 24 graus.
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5: Muito bom dia, excelente manhã de quarta-feira para você. Tem muito pra gente aproveitar. Bora aumentar esse volume? Luke Combs, Fast Car.

0: Sucesso de 84, Heaven, Bryan Adams, na Conecta FM, curadoria musical refinada na sua manhã.
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3: 9:43.
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2: A Feira Arte Itinerante terá uma edição especial em homenagem ao Dia dos Pais. O evento, que será realizado na Praça Rui Barbosa, acontece no próximo sábado, dia 8, das 9 às 14 horas. A programação reunirá expositores de artesanato e gastronomia. As próximas edições já têm datas marcadas. 9 de setembro, na Praça Augusto Rodrigues de Melo, no Jardim IP1, e em outubro, no distrito de Martinho Prado Júnior.
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0: Que delícia ter você por aqui, sintonizado na Conecta. Muito obrigada pela companhia. Bora de música boa. James Blunt.

0: Rick Astley na Conecta FM, sucesso atrás de sucesso.
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2: 10:03.
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2: E eu tô de volta na Conecta ao vivo, trazendo uma trilha sonora pra te acompanhar. Música de qualidade, hein? Ed Sheeran.

0: Katy Perry na Conecta. Que delícia de música! A diferença por aqui sempre é a canção. Tudo o que você ama, a gente toca. E também tem informação por aqui. Jaqueline Bonum, é com você.
1: Oi, Gisele. Após uma série de ataques do presidente argentino Javier Milei ao presidente Lula e outras autoridades brasileiras, o governo do Brasil decidiu reduzir o nível das relações diplomáticas com a Argentina. O embaixador brasileiro em Buenos Aires foi chamado de volta a Brasília e ficará no país por tempo indeterminado. A medida não representa rompimento entre os dois países, mas a crise política pode dificultar negociações e gerar insegurança nas relações bilaterais, inclusive na área comercial. Daqui a pouco eu trago mais notícias.
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4: Em Mogi Guaçu, agora 25 graus.
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7: Música boa e alegria para você que tá sintonizado, curtindo o Start Conecta comigo, Gisele Vequim. Até o meio-dia, eu te faço companhia. Diana Krall.

0: De 88, Will to Power, do Baby I Love Your Way, a preferida sempre com você.
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3: 10 horas e 44 minutos.
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2: No dia 23 de agosto, acontece em Mogi Mirim o Circuito Horto Vivo, edição Passeio Ciclístico, com saída do Park Shopping às 8 horas e destino ao Horto Florestal. As inscrições podem ser feitas até o dia 21 de agosto, com vagas limitadas. Os interessados devem preencher um formulário pela internet. De acordo com a organização, o evento também terá caráter solidário, com a doação de 1 quilo de alimento não perecível.
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0: Você continua por aqui na Conecta FM. Obrigada pela sintonia. É sempre bom receber esse carinho nas nossas redes sociais. Aparece por lá, @ConectaFM. Segue a gente, manda sua mensagem e a gente vai fazer essa programação sempre mais gostosa ainda. Harry Styles.

0: Ouvimos Marvin Gaye na Conecta, a FM dos melhores ouvintes. Bom dia.
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2: Um dos maiores jogadores de futebol do mundo em sua posição, o ex-zagueiro do Milan e da seleção italiana Franco Baresi, foi sepultado ontem em Milão. A última homenagem arrastou uma multidão de fãs, cerca de 3 mil pessoas, até a base.

0: 11 em ponto. Bom dia.
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9: Você tá curtindo o Start Conecta? Uma excelente manhã para você. Culture Club.

0: De 77, o Sir Elton John, Philadelphia Freedom, sucesso atrás de sucesso e também informação fresquinha, sempre atualizada com a Jaqueline Bonum. É com você, Jaque.
1: Oi, Gisele, agora vamos com notícias do clima. O Instituto Nacional de Meteorologia monitora a possível formação de um ciclone extratropical entre a Argentina, Uruguai e o sul do Brasil, além do Oceano Atlântico. Segundo o IMET, o sistema pode se intensificar entre sexta e sábado e poderá ser classificado como um ciclone-bomba. Os principais impactos devem atingir os estados do sul, com chuva forte, ventos intensos, granizo e queda nas temperaturas. Em São Paulo, a passagem da frente fria também pode provocar temporais, principalmente no sul e oeste do estado. Então é bom se preparar. Você acompanha mais notícias durante a programação da Conecta FM e nas nossas redes sociais.
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4: Em Mogi Guaçu, agora 26 graus.

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3: 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Amanhã toda você curte música boa. Muito mais música por hora. Vice Avenue.

0: Tear for the Dying, do Sia, o sucesso de todos os tempos, você ouve aqui na Conecta FM.
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2: Faltam 19 para o meio-dia.
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1: 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A licitação para a construção da nova ponte da rodovia Najib Chaib, principal ligação entre Mogi Mirim e Mogi Guaçu, recebeu propostas de 16 empresas. Segundo informações, a menor oferta ficou em aproximadamente 4,4 milhões de reais. Caso não haja intercorrências, a expectativa é que a assinatura do contrato ocorra em até 60 dias. Somente após essa etapa, o DR poderá emitir ordem de serviço para início das obras.
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0: Estamos ao vivo, você continua mandando mensagem porque a gente faz essa programação juntos. @ConectaFM. E é uma delícia ter você por aqui. Spenda o balé.

Fechando o Start Conecta, encerrando a nossa manhã super gostosa com Leo Sawyer, You Make Me Feel Like Dancing. Obrigada pela companhia, obrigada pela preferência. A gente se encontra aqui pela programação. Uma linda tarde pra você. Quem tá chegando é o Playlist Conecta com a Joy Welch. E eu vou deixar uma última, hein? 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
1: Meio-dia. Boa tarde.

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6: Estamos na sua melhor rádio, Conecta FM, nessa quarta-feira, 5 de agosto de 2026, e já começamos o nosso playlist Conecta. Eu, Joy Welsh, te acompanho por aqui até as 4 da tarde com muito som bacana, música boa, internacional, nacional, hits de todos os tempos, e sem mais delongas, a gente já abre as portas da nostalgia e os ouvidos para essa delícia de faixa. Eric Clapton, Change the World.

0: Se tem música boa, tem história, tem vibe lá em cima, você está na rádio certa, Conecta FM. E a gente acabou de curtir o melhor da música com Meghan Trainor, Criminals. Teve Vinícius Cantuária, Só Você e ainda The Doobie Brothers, Listen to the Music. Tudo isso e muito mais na Conecta FM.
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4: Em Mogi Guaçu, agora 28 graus.

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7: Aqui você tem música da melhor qualidade e um repertório escolhido a dedo para os amantes da boa música. George Benson, Love Times Love.

0: Nós acabamos de curtir o som de Lana Del Rey com Radio. Teve Lighthouse Family, Love in Every Minute e Alicia Keys, Doesn't Mean Anything. Conecta a FM dos melhores ouvintes.
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3: Meio-dia e 37 minutos.
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2: No dia 23 de agosto, acontece em Mogi Mirim o Circuito Horto Vivo, edição Passeio Ciclístico, com saída do Park Shopping às 8 horas e destino ao Horto Florestal. As inscrições podem ser feitas até o dia 21 de agosto, com vagas limitadas. Os interessados devem preencher um formulário pela internet. De acordo com a organização, o evento também terá caráter solidário, com a doação de 1 quilo de alimento não perecível.
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0: Você que chega por aqui, já começa no playlist Conecta, escutando nessa tarde especial o som de Starship. Nothing's Gonna Stop Us Now.

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1: E nesse primeiro bloco do Playlist Conecta, a gente curtiu junto o sucesso de Rebecca Ferguson, Glitter and Gold. Teve Miley Cyrus, End of the World e ainda Bangles com Manic Monday. Conecta FM 24 horas no ar com o melhor da música pra você.
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3: Stylist, You Make Me Feel Brand New é a música pra você.

0: Stylists, You Make Me Feel Brand New.
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3: Meio-dia e 59 minutos.
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0: Certa FM, sua melhor rádio, a FM certa pra você. E a gente ouviu por aqui o som de Paul Carrack com Precious Time. E agora eu vou chamar a nossa jornalista Gabriela Rando para abrir os trabalhos do jornalismo da Rede Conecta dessa tarde. Boa tarde, Gabi. Bem-vinda.
1: Olá, Joey. O Vaticano anunciou nesta quarta-feira que o Papa Leão XIV visitará a América do Sul em novembro deste ano, em uma passagem que não terá o Brasil na rota. O pontífice visitará Argentina, Uruguai e Peru, país onde trabalhou durante muitos anos. Matteo Bruni, diretor da sala de imprensa da Santa Sé, afirmou que a viagem ocorrerá entre 6 e 7 de novembro, através de convite dos chefes de estados dos respectivos países. O Brasil e o México também tinham enviado convites anteriormente, mas não foram contemplados nesta viagem. Leão visitará a Argentina, atendendo a um desejo do Papa Francisco, que nunca visitou seu país natal desde que assumiu como pontífice. E já eu volto com mais informações.
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4: Em Mogi Guaçu, agora 28 graus.
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7: Camila Cabello, Senhorita.

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2: Agora, 20 para as 2.
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3: A Secretaria de Assistência e Desenvolvimento Social de Jaguariúna realizou nesta segunda-feira uma ação comunitária voltada ao fortalecimento do acesso à informação e à promoção dos direitos das mulheres. A atividade marcou a abertura oficial da programação do Agosto Lilás, campanha nacional de enfrentamento à violência contra a mulher. A iniciativa reuniu moradores para apresentar os serviços oferecidos pela Casa da Mulher.
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0: Chegando no playlist Conecta, Patti LaBelle, All People.

0: Conecta FM, a rádio dos melhores ouvintes. A gente acabou de ouvir o som de Vanotech, teve Incognito e ainda Ana Carolina. Eu volto depois do intervalo, não sai daí.
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2: 2 em ponto. Boa tarde.
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2: Conecta FM, sua melhor opção em nostalgia, música boa e muita novidade no ar. Eu sou a Joy Welsh, esse é o Playlist Conecta e você pode nos seguir nas redes sociais, @FMConecta e também @JoyWelshOficial. Vamos voltar à programação com muita, mas muita lembrança boa. Duran Duran, Notorious.

0: Triste Conecta rolou o sucesso de Hugh Grant com Way Back Into Love e teve os Paralamas no sucesso Tendo a Lua e Jason Donovan Too Many Broken Hearts. Novamente tem a Gabriela Rando com mais informações pra gente. É com você, Gabi.
1: Olá, Joy, estou de volta. A onda de calor que atinge a Europa ganhou força nos últimos dias e levou o governo da Itália a decretar alerta máximo em 27 cidades. Entre elas estão Roma, Milão e Florença, onde as temperaturas já passam dos 40 graus em algumas regiões. As autoridades italianas emitiram recomendações urgentes, principalmente para idosos, crianças e pessoas com doenças crônicas, que são mais vulneráveis ao calor intenso. Hospitais registram aumento nos atendimentos por desidratação e insolação. Além da Itália, outros países da Europa também enfrentam temperaturas elevadas, o que tem impactado o turismo, a agricultura e até o fornecimento de energia. E logo mais eu trago outras informações.
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4: 2:22.

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2: 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Teve início nesta semana na Escola Estadual Júlia Calhau, em Jaguariúna, o ciclo de palestras sobre doenças zoonóticas e animais peçonhentos, promovido pela Prefeitura. A iniciativa integra o programa Saúde na Escola e será realizada até setembro, contemplando também as escolas estaduais Ana Calvo e Tose. O projeto tem como objetivo ampliar a conscientização sobre a prevenção de doenças e a promoção da saúde.
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4: E no playlist Conecta, chegando, tá aí Paul McCartney, Ebony and Ivory.

0: Você acaba de ouvir Hozier com Take Me to Church. 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
2: 2:39.
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0: Você está na Conecta FM, este é o Playlist Conecta e eu te acompanho até as 4 da tarde. Sou a Joy Welsh e seguimos com a vibe muito boa por aqui ao som de Frankie Valli and the Four Seasons, December.

0: Mais um bloco de sucesso no Playlist Conecta, ao som de Justin Bieber, Sorry, teve Roxette, The Look e ainda George Ezra, Anyone For You. 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
2: Pontualmente, 3 horas.
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0: Seguimos.

0: Quem passou por aqui foi Freya Ridings com Weekends, teve Fernanda Abreu e ainda Level 42. Chegando a Gabriela Rando mais uma vez com informações. Oi, Gabi.
1: Olá, Joy, voltei com mais notícia. Um fenômeno astronômico promete chamar a atenção dos brasileiros nos próximos dias. O eclipse solar está previsto para acontecer no dia 12 de agosto e poderá ser visto de várias regiões do país. O evento ocorre quando a Lua passa entre a Terra e o Sol, bloqueando parcialmente a luz solar. De acordo com especialistas, o eclipse será parcial no Brasil, mas ainda assim visível, principalmente nas regiões Norte e Nordeste. Astrônomos reforçam a importância de utilizar equipamentos adequados para observar o fenômeno com segurança, como óculos especiais com filtro solar certificado. Olhar diretamente para o sol sem proteção pode causar danos permanentes à visão. E Joy, eu fico por aqui, mas a qualquer momento eu volto com outras informações direto da nossa redação. E quem quiser também pode acessar as redes sociais da Conecta FM.
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4: Boa tarde, 3:18.

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1: 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O Lambra realiza nesta sexta-feira, dia 7, a terceira campanha de doação de sangue do ano no município, em parceria com o Hemocentro da Unicamp. A coleta acontece das 8 às 12 horas no Salão da Terceira Idade, na Rua Muscaris, número 99, no bairro Morada das Flores. Os interessados devem apresentar um documento oficial com foto e passar por avaliação com profissional de saúde. Entre as recomendações está pesar mais de 50 quilos.
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3: 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Supertramp.

0: que rolou agorinha foi o som de Pink, Walk Me Home, teve James Taylor e ainda teve Mariah Carey por aqui. Conecta a FM sempre com o melhor da música só pra você.
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2: 3:36.
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6: O Departamento de Agropecuária e Meio Ambiente da Prefeitura de Jaguariúna reforçou a importância da rastreabilidade de vegetais frescos, ferramenta que permite acompanhar o percurso de frutas, legumes e verduras, desde a produção até a comercialização no município. A obrigatoriedade está prevista em instrução normativa no Ministério da Agricultura e Pecuária e da Anvisa.
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0: Chegando no seu playlist Conecta, só música boa, hits e sucessos de todos os tempos. Junto comigo, Joy Welch, até às 4 da tarde. Jimmy Cliff, We Are One. Bora curtir?

0: Fechando bem demais essa edição do Playlist Conecta, o som de hits e sucessos de primeira. Esteve aqui Marshmello, Be Kind, também Jason Mraz, Feel Good Too e o Barão Vermelho com Puro Êxtase ao vivo. Eu sou sua anfitriã, Joy Welsh, obrigada por estar comigo até aqui, até amanhã, meio-dia. Te espero no Playlist Conecta. Chegando Arthur Carvalho e o Top Conecta para ferver o seu fim de tarde, com muito alto astral. Tchau.
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2: Batida muito gostosa. Dance. And the beat goes on. The Whispers.

0: and The Beach Goes On, The Whispers.
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3: 3:59.
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8: Em Mogi Guaçu, agora 29 graus.
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7: Conecta, a FM dos melhores ouvintes. Ótima quarta-feira para você. Hoje, dia 5 de agosto de 2026. A partir de agora, Arthur Carvalho e mais uma edição do Top Conecta. Sempre trazendo o melhor da música e muita informação para você. Para começar, tem Gabriel Aplin, Anyway, com a participação de Gavin James.

0: Connect FM no Top Conecta, Tears for Fears, Everybody Wants to Rule the World. Também Sérgio Mendes, Purple Disco Machine e Steve Winwood.
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3: 4:21. Boa tarde.

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7: 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No Top Conecta Sequel.

0: Connect FM é aqui, você confere sempre o melhor da música. Tina Turner, The Best, Johnny Bromfield e The Buggles, Video Killer, The Radio Star.
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2: 4:39.
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0: 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No Top Conecta, Carly Simon, You Know What to Do.

0: Conecta FM fechando a primeira hora do Top Conecta com Artful Dodger, Move Too Fast, Swing Out Sister e Nexus.
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2: 5:01.
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6: Em Mogi Guaçu, agora 28 graus.
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0: Conecta a FM dos melhores ouvintes. No Top Conecta, Dua Lipa, Dance the Night.

0: Conecta FM, sempre com o melhor da música pra você. Billy Paul, Thanks for Saving My Life. Tim Maia, Calvin Harris e Simple Minds, Alive and Kicking.
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3: 5 horas e 16 minutos.

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2: A Feira Arte Itinerante terá uma edição especial em homenagem ao Dia dos Pais. O evento, que será realizado na Praça Rui Barbosa, acontece no próximo sábado, dia 8, das 9 às 14 horas. A programação reunirá expositores de artesanato e gastronomia. As próximas edições já têm datas marcadas. 9 de setembro, na Praça Augusto Rodrigues de Melo, no Jardim IP1, e em outubro, no distrito de Martinho Prado Júnior.
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2: Conecta FM, sempre com o melhor da música. E agora você confere Shabuzei Good News.

0: Conect FM fechando mais uma sequência do Top Conecta. Elvis Presley, Don't Fly Away, Barry White e Brian Ferry, More Than This. 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
3: 5:35.
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0: No dia 23 de agosto, acontece em Mogi Mirim o Circuito Horto Vivo, edição Passeio Ciclístico, com saída do Parque Shopping às 8 horas e destino ao Horto Florestal. As inscrições podem ser feitas até o dia 21 de agosto, com vagas limitadas. Os interessados devem preencher um formulário pela internet. De acordo com a organização, o evento também terá caráter solidário, com a doação de 1 quilo de alimento não perecível.
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0: 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No Top Conecta, Everything But the Girl. Missing.

0: Conecta FM fechando mais uma hora do Top Conecta. Ted Swims, Bad Dreams, Whitney Houston, Ultra Latte e Zélia Duncan. E agora você confere o melhor do Flashback com José Luiz.
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2: Amar por amar é bom, né? Isso disse Tina Charles. 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

0: Love to Love, Tina Charles.
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3: 5:59.
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7: Em Mogi Guaçu, agora 28 graus.
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0: 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Abrindo mais uma hora do Top Conecta, Emma Bunton, Bey Please Don't Stop.

0: Conecta FM no Top Conecta, você conferiu Emily Sande, Next to Me, Skank, Três Lados e Dana Summer.
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3: 6 horas e 15 minutos.

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6: Conecta FM no Top Conecta de Police. Don't stand so close to me. Uma ótima noite.

0: Conect FM no Top Conecta, Paul Hardcastle, Ventura Highway, Soul Asylum, Runaway Train e Ellie Goulding.
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2: Com sua credibilidade abalada no âmbito internacional após a péssima repercussão da tentativa de realizar captação de investimentos privados, criando a FIFA Forward Enterprises, que não recebeu apoio da maior parte das federações internacionais, o presidente da FIFA, Gianni Infantino, se vê pressionado a deixar o cargo e, por isso, convocou uma reunião extraordinária no Marrocos para o próximo dia 12 para tentar contornar a crise.
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3: 6:34.
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0: Conecta FM no Top Conecta, sempre o melhor da música. Agora você confere Santana, The Game of Love, com participação de Michelle Branch.

0: Conecta FM no Top Conecta, Sylvester, You Make Me Feel, Taylor Swift e também Gilberto Gil. Caroline Arruda trazendo as principais dicas para a sua agenda cultural.
1: Oi, Arthur! É hora de mais dicas para curtir o melhor da programação cultural. Restam poucos ingressos para a estreia da turnê Pra Você Guardei o Amor, de Nando Reis. O show acontece no dia 8 de agosto, no Espaço Unimed, e traz um repertório dedicado às canções mais românticas da carreira do artista. Além de grandes sucessos que marcaram gerações, o público também poderá conferir músicas do álbum mais recente e releituras dos clássicos da trajetória de Nando.
2: Pra

0: Os ingressos já estão à venda e você pode garantir o seu no site ticket360.com.br.
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3: 6:58.

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3: Em Mogi Guaçu, agora 27 graus.
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5: Conecta, a FM dos melhores ouvintes. Uma ótima noite para você. Continua o Top Conecta, trazendo a banda australiana Minute Work, com os vocais de Colin Hay, Everything I Need.

0: Conecta FM e no Top Conecta, Candy Staton, Young Hearts, Run Free, Mark Ronson e Men at Work. Caroline Arruda trazendo as principais dicas para a sua agenda cultural. Boa noite!
1: Um dos principais nomes do stand-up nacional chega a Campinas com seu novo espetáculo. No dia 8, às 9 da noite, o Teatro Oficina do Estudante Iguatemi recebe o Rodrigo Marques com histórias de pescador. Vencedor do Prêmio Prio do Humor 2025 na categoria Melhor Texto, o humorista transforma histórias de estrada, situações do cotidiano e experiências pessoais em um show repleto de piadas e muito humor. Ainda restam alguns lugares disponíveis e para garantir o seu, é só acessar o site ingressodigital.com.
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0: Conecta FM, fechando mais uma sequência do Top Conecta. Rob Dupree, Steal Away, New Radicals, The Weeknd e Bruce Hornsby, The Waits. E agora, Caroline Arruda, mais uma vez, traz as dicas culturais. Boa noite, Caru!
1: Uma comédia sobre encontros entre gerações, amor e recomeços. Essa é a trama da peça Já Dizia Minha Avó, de Fafi Siqueira e Raquel Golassi, que dão a vida a uma avó e uma neta que, entre conflitos, conselhos e muitas risadas, descobrem que há sempre algo a aprender uma com a outra. A peça aborda temas atuais e mostra que muitas vezes a experiência de quem veio antes pode fazer toda a diferença. O espetáculo está em cartaz no Teatro UOL, em São Paulo, e os ingressos estão disponíveis em teatrouol.com.br.
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3: Confira, já são 7:35.
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0: Conecta, a FM dos melhores ouvintes. Uma ótima noite. Continua o Top Conecta, trazendo o Train, Hey Soul Sister.

0: Connect FM no Top Conecta The Cardigans, Lawful, Genesis e Train. As principais dicas culturais com Caroline Arruda. Boa noite.
1: Encerrando por hoje, estreia no dia 20 de agosto uma emocionante homenagem a um dos maiores artistas da história do entretenimento brasileiro. Meu Filho é um Musical chega ao Teatro Renault, em São Paulo, para celebrar o legado de Paulo Gustavo em uma superprodução inspirada nos grandes musicais da Broadway. Idealizado por Déa Lúcia, mãe do artista, o espetáculo revisita a trajetória de Paulo Gustavo com 32 atores em cena e uma orquestra ao vivo. Os ingressos já estão à venda e podem ser comprados no site ticketforfan.com.br.
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0: Conect FM fechando mais uma edição do Top Conecta com Yvonne Elliman, If I Can't Have You, também Shawn Mendes, Stevie Wonder e Sia. Eu vou ficando por aqui, a gente se encontra na programação Conecta. Na sequência tem Jazz Conecta com Michel Farage.
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2: 8 horas e 2 minutos.

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3: Em Mogi Guaçu, agora 26 graus.
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5: Olá, caros amigos Jazz Conectados. Boa noite, sou Michel Farage e você está a partir de agora no Jazz Conecta da Conecta FM. Chegou a hora de esquecer aquelas contas para pagar, aqueles problemas que você teve na semana ou que você está tendo ainda e navegar comigo pelo maravilhoso mundo do jazz. Para mim, o jazz cura. E hoje teremos um passeio por várias faces do jazz. Nós vamos navegar desde o hard bop até o Ace Jazz dos anos 90. Vamos começar o programa com um clássico que eu gosto muito, I Could Write a Book, com o grande Miles Davis Quintet. E pra quem não conhece o quinteto do Miles Davis, era praticamente o time do Chicago Bulls na década de 90. Joe Coltrane no sax tenor, o Red Garland no piano, Paul Chambers no baixo e o Philly Joe Jones na bateria, além do próprio Miles Davis no trompete. Vamos então com esta faixa, I Could Write a Book. A faixa pertence ao álbum Relaxing with the Miles Davis Quintet, de 1958, e foi composta pelo Richard Rodgers e o Lawrence Hart. Vamos então com I Could Write a Book.

Essa foi I Could Write a Book com este maravilhoso quinteto do Miles Davis. On the Red Clay foi uma das grandes composições e sucessos do trompetista Fred Hubbard. Aliás, eu dediquei um programa inteiro a ele faz alguns meses atrás, e se você tiver interesse de acessá-lo, é só entrar no aplicativo da Conecta FM e clicar ali no ícone do Jazz Conecta. A gente vai ouvir esta composição do Fred Hubbard com o cantor Mark Murphy. E falando um pouco dele, do Mark Murphy, antes de tocar o tema, ele é um dos grandes precursores do improviso vocal, além de criar letras para temas que não tinham letra. Ele realmente colocava a letra em alguns temas de jazz que ficaram muito famosos.

Ouvimos On the Red Clay com o cantor Mark Murphy. Agora vamos com um temaço do Joshua Redman chamado Boogie Elastic, do álbum Elastic de 2002, que para mim é um dos melhores da carreira do Joshua Redman. Se não for o melhor, eu realmente, se eu tiver que escolher 5 álbuns do Joshua Redman, este seria um deles com certeza. Ele vem aqui acompanhado do Sam Yahel no teclado e do Brian Blade na bateria. Na verdade, Sam Yahel toca teclado e órgão, né? Ele faz a parte do baixo também neste álbum. Então fica aí todo o crédito pro Sam Yahel. Vamos então com Boogie Elastic.

0: Ouvimos o grande Joshua Redman na faixa Boogie Elastic.
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0: Agora vamos com um tema do Cole Porter que eu acho lindo demais, a Every Time We Say Goodbye, que foi composta em 1944. Eu preparei aqui uma surpresa, porque quem vai cantar esta faixa é o Mick Hucknall, este grande vocalista da banda do Simply Red. O álbum se chama Man and Woman, de 1987. Vamos então com Every Time We Say Goodbye.

0: ouvimos Every Time We Say Goodbye com este grande vocalista da banda Simple Red, o Mick Hucknall.
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3: 8:28.
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3: Em Mogi Guaçu, agora 26 graus.
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0: Agora vamos mudar completamente o estilo e vamos revisitar um dos maiores sucessos do Sonny Rollins, a Doxy, que foi composta em 1954. A gente vai ouvi-la aqui reinterpretada por um dos maiores saxofonistas altos da história, pelo menos na minha opinião, o Phil Woods. Esta faixa faz parte do álbum American Swinging in Paris, de 2003. Vamos então com Doxy, com Phil Woods.

Este foi o grande saxofonista alto, o Phil Woods, no tema Doxy, esta grande composição do Sonny Rollins. E chegou a hora de apresentar uma das grandes revelações recentes no jazz, o cantor Michael Mayo. Nós vamos ouvi-lo aqui na faixa Spring Can Really Hang You Up The Most. Esta faixa pertence ao ótimo álbum chamado Fly, de 2025. É muito recente. E realmente eu gostei demais dos arranjos e do estilo que o Michael Mayo ele coloca nas interpretações. Ele realmente tem muita personalidade. Vamos então com Spring Can Really Hang You Up The Most.

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Ouvimos este grande cantor, Michael Mayo, na faixa Spring Can Really Hang You Up The Most. Kenny Garrett é um saxofonista completo. Ele possui um baita timbre e um fraseado maravilhoso. Eu acho ele completo demais. Ele consegue colocar muita personalidade em cada composição dele e também reinterpretando temas famosos. Eu escolhi aqui um tema do Coltrane, que ele reinterpreta, e eu acho esse tema maravilhoso, o Dear Lord. O álbum se chama Pursuance, The Music of Joe Coltrane, de 1996. Ele realmente gravou várias composições do Joe Coltrane em uma homenagem a ele. Ele vem aqui acompanhado do baixo do Rodney Whittaker, do guitarrista Pat Metheny e a bateria, novamente, do Brian Blade. Ficou lindo demais. Vamos então com Dear Lord.

0: Esse foi o baita tema composto pelo Coltrane, a Dear Lord, reinterpretada aqui pelo saxofonista Kenny Garrett.
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0: E vamos finalizar o programa de hoje com o Brazuca, o Neylor Proveta no sax, Arismar do Espírito Santo no baixo, Daniel Alcântara no trompete. Vamos com a faixa Vestido Longo, do álbum do Arismar do Espírito Santo, chamado Foto do Satélite, de 2007.

0: Temos toda a genialidade do Arismar do Espírito Santo na faixa Vestido Longo. E chegamos ao final de mais um Jazz Conecta, desta vez navegando por várias fases do jazz. Sou Michel Farage e nos Jazz Conectamos por aqui todas as quartas-feiras com reprise aos domingos, sempre às 20 horas. Eu desejo a vocês uma ótima semana com muitas realizações, alegrias e jazz. Até!
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3: Em Mogi Guaçu, agora 25 graus.
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